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1: Segunda-feira, 10 de agosto.
2: Deus meu!
1: O Jornal da Cultura começa agora com os seguintes destaques. Terremoto de magnitude 7.4 na escala Richter deixa mais de 100 mortos e muita destruição na Colômbia. Governo recém-empossado decreta estado de calamidade pública. Após férias prolongadas, Congresso retoma os trabalhos com esforço concentrado para votar propostas antes do primeiro turno das eleições. Presidente do STF, ministro Edson Fachin, prevê a entrega, até o fim do ano, de uma minuta de um projeto de lei para regulamentar os salários de juízes. Governo dos Estados Unidos aceita pedido do Brasil para discutir a aplicação do tarifaço nas exportações brasileiras na Organização Mundial do Comércio. Primeiro-ministro de Israel, Benjamin Netanyahu, rejeita a proposta de paz dos Estados Unidos para a faixa de Gaza. E Donald Trump volta a falar em indenização por parte do Irã para encerrar o conflito.
3: Olá, boa noite. Estão comigo hoje os professores da Fundação Getúlio Vargas, Heloísa Machado, da Faculdade de Direito, e Alexandre Schneider, da Faculdade de Administração Pública e secretário de Educação de Pernambuco e do município de São Paulo. Subiu para 111 o número de mortos na Colômbia. O país registrou um dos maiores terremotos dos últimos 10 anos, com magnitude 7,4 na escala Richter. O recém-empossado presidente Abelardo de la Espriella declarou estado de emergência nacional.
4: Às 7:30 da manhã, horário local, os colombianos foram surpreendidos pelo tremor. As imagens registraram os momentos de pânico. Prédios balançaram, escritórios, hospitais e apartamentos foram evacuados. As pessoas se reuniram em busca de segurança a céu aberto, tentando entender o que estava acontecendo. O terremoto, de magnitude 7,4 na escala Richter, atingiu a região central do país. O epicentro foi registrado em San José del Palmar, a 230 quilômetros da capital Bogotá. Segundo o Serviço Geológico Colombiano, foi o maior tremor em uma década, com pelo menos 21 réplicas em seguida. Mais de 60 edifícios colapsaram, como este em Manizales. Uma das torres da catedral da cidade despencou. O prefeito suspendeu aulas e outras atividades. Este influencer estava no aeroporto internacional de Matecanha, na cidade de Pereira, e fazia uma entrada ao vivo nas redes sociais no momento do terremoto.
5: Deus!
4: Houve reflexo nos países vizinhos, como o Panamá e também aqui no Brasil. Os moradores de Manaus sentiram os efeitos dos tremores. Por segurança, o Corpo de Bombeiros fez vistorias em alguns prédios da capital amazonense. É o primeiro grande teste para o presidente Abelardo de la Espriella. Recém-empossado, ele declarou estado de emergência nacional e disse que a prioridade é o resgate das pessoas que estão sob os escombros.
5: Essa é a prioridade, rescatar as pessoas que ainda estão bajo escombros.
4: Ele contou com a solidariedade de lideranças internacionais, como o presidente Lula, que deixou o Brasil à disposição da Colômbia. A presidente do México, Cláudia Sheinbaum, também declarou apoio. A presidente da Comissão Europeia, Ursula von der Leyen, mobilizou o serviço de satélites Copérnicos para auxiliar nos trabalhos de resgate. Já o secretário de Estado americano, Marco Rubio, afirmou que o governo Trump está monitorando a situação e pronto para ajudar o povo colombiano e o governo do aliado Espriella. O professor do Centro de Sismologia da USP descarta relação com outro terremoto recente, o que deixou mais de 6 mil mortos na Venezuela em junho.
2: Na verdade é uma triste coincidência, né? Os dois sismos causaram fatalidades, né? Mas eles têm mecanismos diferentes, né? Então, na Venezuela ali aconteceu, existe um contato ali entre a placa sul-americana, né? Onde está a Venezuela, está o Brasil, os países do continente, e a placa do Caribe, né? Ali mais ao norte do continente, e na Colômbia é um outro contato, né? É a placa de Nazca, que fica no Oceano Pacífico, com a placa sul-americana, né? E a placa de Nazca, ela entra por debaixo, né? Ela mergulha na placa sul-americana. E é esse mecanismo, né, que gera os Andes. Então, todos ali os países andinos, né? Equador, Colômbia, Peru, Chile, Bolívia também, todos esses países vão sofrer tremores por causa dessa interação entre a placa de Nazca e a placa sul-americana.
3: Olá, Heloísa, bem-vinda.
6: Olá, boa noite.
3: Olá, Alexandre, bem-vindo.
7: Olá.
3: Alexandre, um evento dessa magnitude representa um desafio para qualquer governo. Para um governo recém-empossado, é um desafio ainda maior, né?
7: Certamente, acho que é o primeiro desafio de um governante que está há dias, né, no poder. E acho que também é uma outra questão que tem que se colocar é se existem protocolos no próprio Estado para cuidar disso, independentemente de quem ocupe o palácio, né? Essa gestão de risco é algo que os Estados precisam ter, independentemente dos governos. Mas certamente é um grande primeiro teste, um triste primeiro teste para o atual presidente colombiano.
3: E não é o caso do episódio de hoje, mas com crise climática precisaremos cada vez mais destes protocolos, né?
7: Não é o caso, mas concordo com você. Acho que a crise climática, ela vai exigir protocolos, inclusive em cidades como a cidade de São Paulo e outras cidades onde há uma grande conurbação. E a gente vê isso acontecendo ao longo do tempo, né? Aqui no Brasil.
3: Agora, Heloísa, o governo colombiano reportou danos em mais de 10 aeroportos do país. O desafio de reconstruir a infraestrutura e de atender todas essas pessoas vai exigir, além de dinheiro, naturalmente, um arcabouço jurídico excepcional, né?
6: E para poder gastar mais, você também precisa de um arcabouço jurídico excepcional. E é por isso que os ordenamentos jurídicos geralmente prevêm medidas excepcionais para casos como esse, né? De grandes desastres naturais, do clima, eventualmente conflitos internos, seja num estado de calamidade pública, seja num estado de emergência. Você permite que o executivo tenha mais liberdade de gasto, consiga realocar recursos, possa eventualmente requisitar bens e determine ali, né, ordens e reorganização da infraestrutura do país. É uma medida relevante que fortalece o poder executivo num momento de necessidade, mas, como todo acúmulo de poder, precisa ter um segmento muito próximo para que não haja nenhum tipo de abuso também, sobretudo com um governo recém-eleito.
3: Então, esse decreto que ele fez de emergência nacional, de calamidade nacional, vai neste sentido?
6: Vai nesse sentido, para permitir a realocação de recursos, uma rápida resposta para mexer na infraestrutura e uma certa concentração de poder no presidente. Por isso que precisa ter controles robustos para saber o momento de encerrar esse estado de emergência e de calamidade e controlar tudo que foi feito no período.
3: Depois de um recesso ampliado, com mais de 20 dias de férias, deputados e senadores voltaram ao trabalho hoje. Para essa primeira semana de esforço concentrado antes das eleições, o Senado deve evitar projetos polêmicos. A Câmara ainda vai definir a pauta de votações.
8: O Congresso Nacional retomou os trabalhos apenas com discursos, debates e homenagens. A primeira semana do chamado esforço concentrado começou sem votação e vai até sexta-feira. A próxima está prevista para acontecer entre 31 de agosto e 3 de setembro. O calendário reduzido foi combinado entre Câmara e Senado para conciliar o funcionamento do Legislativo com o período eleitoral. Na Câmara, o presidente Hugo Mota agendou uma reunião de líderes para a tarde desta terça-feira. Só então os deputados devem bater o martelo sobre a pauta desta semana. As propostas de maior divergência na casa, como a que criminaliza a misoginia, o ódio às mulheres, não têm data para serem votadas. A ideia é votar matérias que já têm algum consenso entre entre os parlamentares, como o projeto do governo que autoriza o uso das receitas adicionais provenientes de exploração de petróleo para reduzir a carga tributária sobre os combustíveis.
9: Esse é um projeto que ele tende a avançar, porque diferentemente dos outros, ele voltou para a Câmara, né? Então ele tende a ter na Câmara, entendo eu, uma tramitação que seja mais favorável, porque eu entendo que o presidente da Câmara tem se mostrado mais aliado a Lula, porque depende de Lula para a sua reeleição, inclusive na Paraíba, de maneira diferente do Alcolumbre, que é senador eleito e não concorrerá à reeleição esse ano.
8: O Congresso tem 32 medidas provisórias do Executivo aguardando análise. Algumas delas precisam ser aprovadas ainda neste mês para não perderem a validade, como a que criou o novo Desenrola Brasil para renegociação de dívidas. A MP que suspende a chamada taxa das blusinhas com a redução do imposto para compras de importados online e a medida que cria linhas de crédito para exportadores que se enquadram no plano Brasil Soberano. No Senado, governistas ainda tentam negociar com Davi Alcolumbre para votar duas propostas de emenda à Constituição, a do fim da escala de trabalho 6x1 e a da segurança pública. Mas, por enquanto, a disposição do presidente da Casa é deixar essas duas pautas para depois das eleições.
9: A votação da PEC, da jornada de trabalho 6x1, e a votação da PEC da segurança pública podem significar para o Alcolumbre algo que lhe custará caro, que é o apoio para a sua reeleição ao Senado no ano que vem.
3: Heloísa, começar pelo fim aí da reportagem. E o que se votará depois da eleição, imagino, dependerá do resultado das urnas, né? Isso coloca em xeque o projeto da jornada 6x1, a gente viu a IPEC da segurança, entre outros temas.
6: Exatamente. O Congresso, que tem uma relação de idas e vindas com o Executivo, parece que agora decidiu aguardar o resultado das eleições, aguardar o mês de outubro, para saber como vai se comportar com uma agenda que continua sendo muito relevante de debates no país. Tanto a proposta de emenda à Constituição para a reforma da segurança pública, quanto a alteração da escala 6x1, que afeta milhões de brasileiros. Então, ainda que seja tradição nessa relação entre Congresso e Executivo, que haja esse descompasso em período eleitoral, a gente não pode deixar de fazer uma crítica de que, querendo ou não, estamos diante de pautas relevantes para a sociedade brasileira. A eleição é relevante, mas a votação desses temas também é. E é muito triste que o Congresso se desincuba de dar uma resposta, aguardando uma situação mais confortável na relação com o próximo governo.
3: Eu tinha até colocado isso como uma pergunta, porque embora, como você disse, seja tradição, o fato é que a gente passa julho, agosto, setembro, outubro, 4 meses em que o Congresso fará 2 semanas de votações, né? Agora, Alexandre, podemos chamar esse esforço concentrado, essas 2 semanas, também de contenção de danos? Porque, pelo jeito, ninguém quer votar nada que desagrade governo ou oposição.
7: Eu acho que tem 2 questões aí. Tem a questão da eleição, mas tem a questão de que na eleição se escolhe pautas menos espinhosas para votar. Então, eu acredito que o que vai acontecer é o seguinte: tudo aquilo que exige algum tipo de discussão um pouco mais complexa, né, vai ser deixado para depois. Acho que a eleição ajuda nisso também. E o que, que provavelmente vai ser votado? Aquelas coisas que são notícias boas, vamos dizer assim. A questão dos fertilizantes, os fundos, combustíveis, que são pautas, vamos dizer assim, mais populares, e que são populares para o Congresso, né? Renúncia fiscal, né? Enfim, são coisas que vão acontecer. Eu não acredito que vá se votar 6x1, porque ainda há discussão em relação a isso, e não acredito também que vão se votar os demais PLs, né? A PEC da segurança e o PL da misoginia. Eu acho que devem ficar em banho-maria e até passar a eleição. Mais do que a relação, que é importante com o Executivo, está o cálculo dos parlamentares em que esse tipo de votação beneficia eles que disputam reeleição nesse momento.
3: No próximo bloco, 11 estados registram avanços no aprendizado no ensino médio. E mais, presidente do STF garante proposta para regulamentar salários dos juízes até o fim do ano. A A gente volta já.

0: Na música, o gênero pop é um dos mais amplos e camaleônicos que se tem notícia. 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A gente vai ouvir um artista de Curitiba, 23 anos, cantor, compositor, faz um pop solar.
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0: O presidente do Supremo Tribunal Federal, ministro Edson Fachin, disse hoje que até o fim do ano estará pronta uma proposta de lei que regulamenta os salários de juízes.
1: Em evento do jornal Folha de São Paulo, Edson Fachin afirmou que a confiança nas instituições enfrenta desafios em todas as democracias e que a resposta não passa pelo isolamento ao se proteger da crítica, nem pela submissão.
2: O caminho republicano exige uma postura de abertura e serenidade, de transparência sem espetáculo, de resposta à crítica legítima, sem submissão e sem pressões ilegítimas, de humildade institucional, sem abdicação da responsabilidade. E é por isso que em nossa gestão estamos propondo, como já fizemos mais recentemente, medidas de prevenção e gestão de conflitos de interesse.
1: Uma dessas medidas é a instalação do Observatório de Integridade e Transparência no Conselho Nacional de Justiça, composta em sua maioria por integrantes da sociedade civil. O grupo de trabalho está estudando as remunerações da magistratura. O ministro lembrou que os poderes são chamados a justificar suas escolhas, critérios e prioridades, também em relação aos gastos públicos.
2: Precisamos enfrentar com seriedade a agenda de moralização dos gastos públicos, de aprofundar as investigações de corrupção que ainda permanecem em nosso país, bem como aperfeiçoar os mecanismos de transparência e encontrar soluções públicas, justas e fiscalmente sustentáveis para questões estruturais do Estado brasileiro, inclusive no que diz respeito ao regime remuneratório da magistratura, que é o que faremos com a proposição de uma lei federal de caráter nacional, cuja minuta estará pronta até o final deste ano.
1: Os salários da magistratura no Brasil estão no topo das remunerações pagas aos servidores públicos federais. O Supremo Tribunal Federal sempre enfrentou críticas aos chamados penduricalhos, verbas indenizatórias pagas para além do teto constitucional, que hoje é de pouco mais de R$ 46 mil. Em março, a Corte limitou o pagamento dos penduricalhos. Em julho, ao analisar recursos, manteve o limite de até 35% do teto do funcionalismo público, ou seja, cerca de R$ 16 mil em indenizações adicionadas à remuneração dos magistrados. Já o Conselho Nacional de Justiça criou o contracheque único nacional para os juízes, com detalhamento completo da remuneração. Em outra frente, Fachin tem dado especial atenção à resolução do CNJ de setembro do ano passado, que regulamenta a participação de magistrados em eventos, principalmente aqueles em que há envolvimento de dinheiro privado, promoção pessoal, atividade comercial ou risco de comprometimento da independência e imparcialidade do magistrado.
2: O que precisamos é de transparência com responsabilidade, crítica com liberdade, independência com prestação de contas e integridade como prática cotidiana. É assim que vamos construir melhor e suplantar os problemas atuais da confiança republicana que devem merecer as nossas instituições.
0: Heloísa, eu até peguei uma frase do jurista Walter Mayrowitz hoje para ilustrar a pergunta que eu faria a você. Ele disse, abre aspas, existe um abismo entre o discurso do Fachin e a prática, fecha aspas. Dá a impressão, por vezes, que as propostas que o ministro está trazendo, por mais positivas que possam ser, carecem de apoio interno ali no Supremo, né? E ele está buscando, junto à sociedade, um apoio que talvez não encontre dentro do judiciário. É só uma sensação minha?
3: Olha, se a gente for avaliar especificamente esse tema do teto da remuneração de membros do Poder Judiciário, a gente tem realmente uma situação muito complexa. Nós tínhamos um cenário que a gente pode chamar de apropriação indevida do orçamento, com uma remuneração completamente fora do parâmetro para muitos juízes do país. O Supremo, sob pretexto de moralizar isso, coloca isso em pauta e ao invés de reafirmar o teto constitucional, cria um puxadinho. Um puxadinho não, né? Um terraço do
0: oficial,
3: teto.
0: Oficial, né?
3: Oficial, né? Então, a gente tem o teto e agora um super teto, um sobreteto de até 70% dessa remuneração.
0: Para algumas carreiras.
3: E ainda assim, o Poder Judiciário continua descumprindo essa decisão. E agora, o ministro Fachin sugere um projeto de lei para regulamentar, como se a Constituição já não fosse suficiente, quando claramente estabelece o teto remuneratório. Então, a gente tem, acho que, recados que são contraditórios vindo do tribunal. Não é à toa que se tenha essa avaliação de uma certa ambiguidade na postura do presidente do Supremo, seja para dentro do tribunal, seja para fora. E esse ponto é um dos mais frágeis do Poder Judiciário. Porque uma coisa é você concordar com uma decisão judicial, eu sou progressista, eu gosto dessa decisão, eu sou conservador, eu não gosto. Tudo isso é parte do jogo, os tribunais são diversos, decisões agradam e desagradam e devem ser cumpridas. Agora, esse tipo de postura de apropriação do orçamento, de magistrados recebendo 200, 300, 400 mil por mês, isso é completamente inaceitável. E se o Supremo não conseguir dar uma resposta para isso, como é que ele vai conseguir dar uma resposta com esses projetos de código de ética e de regulação de conflito de interesse? Então, a gente está num momento bem delicado do Supremo em relação a todo o Poder Judiciário e uma imagem que não à toa está fragilizada perante a sociedade.
0: Agora, Alexandre, esta ofensiva mais recente, que envolve o Código de Ética, a regularização, a regulamentação dos salários, a proposta de ordenar a participação em eventos e etc., que parece ser algo, uma agenda quase que pessoal do ministro Fachin. Toda essa polêmica que a Heloísa colocou à parte, vai, na sua opinião, no sentido da moralização e da transparência que se prega?
4: Eu acho que é uma tentativa, né? Mas a questão toda é a seguinte, como bem disse a Heloísa, se a gente chegar nos números, acho que é interessante para a gente ver. O salário, o teto é 46 mil, né? Quando o Supremo, antes do Supremo tomar a decisão, em média, um juiz ganhava 99 mil, com esses absurdos excrescentes que a Heloísa colocou, de coisas muito maiores do que isso. O que, que o Supremo foi lá e fez? Ele disse o seguinte, olha, pode ser 78. Então, é mais ou menos como você colocar numa avenida 80 km por hora, como regra. Aí, de repente, você vê que, na média, as pessoas estão andando a 160. Aí, em vez de você ir lá e atuar sobre isso, você diz o seguinte, não, vamos fazer 120 que fica bom para todo mundo. Não é assim que se resolve uma questão como essa. Teto é teto, né? A gente não pode transformar o teto num piso. E é mais ou menos isso que a gente tem hoje.
0: A divulgação dos resultados do IDEB, o Índice de Desenvolvimento da Educação Básica, revelou que 11 estados registraram avanços no aprendizado de português e matemática entre alunos do ensino médio.
5: O Sistema de Avaliação da Educação Básica, o SAEB, é o que analisa o desempenho dos estudantes nas disciplinas de matemática e português. Em conjunto com as taxas de aprovação dos estudantes, a avaliação compõe o Índice de Desenvolvimento da Educação Básica, considerado o principal indicador de qualidade do ensino no país. Na média de todas as redes estaduais, no ensino médio, a pontuação em matemática subiu quase 9 pontos, de 2015 a 2025, e a de língua portuguesa avançou quase 13 pontos. A maior evolução foi na rede estadual do Piauí. A alta na nota de matemática foi de 38 pontos e em português, 32 pontos. Outros 10 estados subiram pelo menos 12 pontos nas notas das duas disciplinas. Paraná, Goiás, Rio Grande do Sul, Alagoas, Ceará, Pernambuco, Pará, Sergipe, Espírito Santo e Paraíba.
6: Esses estados não necessariamente são os estados com o melhor nível socioeconômico, mas sim são estados com políticas mais consistentes em educação.
5: A rede estadual do Rio de Janeiro teve pior desempenho entre 2015 e 2025, com queda de 10,5 pontos na média de matemática e 11 em língua portuguesa. Isso representa quase um ano a menos de aprendizado, de acordo com a escala do SAEB. Os resultados gerais do IDEB nos últimos 11 anos foram mais positivos do que os registrados no período anterior. Entre 2005 e 2015, apenas 3 redes estaduais tinham conseguido um avanço relevante em português e matemática: Amazonas, Pernambuco e Maranhão.
6: É um trabalho de equipe que envolve a gestão, que envolve os professores, né, e envolve toda a comunidade escolar. São políticas importantíssimas. Para o ensino médio, particularmente, a gente tem desenvolvido no Brasil a escola em tempo integral. Precisa ter uma infraestrutura importante, precisa ter importante no sentido de boa qualidade, que permita que esses alunos tenham, de fato, acesso a maior conteúdo pedagógico, a desenvolvimento, autonomia, enfim, e um corpo docente que também seja valorizado e consiga trabalhar com esses estudantes de forma efetiva.
0: Alexandre, é um avanço possível ou está aquém do necessário? Eu confesso que fico sempre angustiado quando eu vejo as metas, fico sabendo da importância da educação para o futuro de um país, né?
4: Olha, a gente tem que separar um pouco as coisas, né? Quando a gente olha para o IDEB, né, o IDEB é composto por a taxa de aprovação, quantos alunos são matriculados e passam de ano, não evadem nem são reprovados, e a proficiência, o resultado na avaliação de língua portuguesa e de matemática. Quando a gente olha de 2005 a 2025, 20 anos, 2/3 do crescimento do IDEB, das redes públicas estaduais, se deu na taxa de aprovação. Ou seja, a gente está aprovando mais, a gente tem casos, e isso já chegou no limite. Hoje a gente tem estados que tem 99% de taxa de aprovação, 98%, etc. Então, este motor acabou. O fato da gente aprovar em si não é ruim, desde que as crianças aprendam, né? Então, aprovar, reprovar é algo que faz muito mal e a gente sabe disso. Estimula a evasão, etc. Então, o que a gente tem de boa notícia? A gente tem boas notícias nos anos iniciais do ensino fundamental, onde a gente tem a aprendizagem avançando mais do que a taxa de aprovação, quer dizer, respondendo mais pelo avanço do IDEB do que a taxa de aprovação. As crianças estão aprendendo mais nesses 20 anos. Agora, à medida em que o aluno vai percorrendo, né, a gente começa a ver que há uma resistência. Então, mais de 30%, perto de 30%, por exemplo, do crescimento do IDEB das redes, ele relativo à aprendizagem. E 70% praticamente é taxa de aprovação. Então, a gente está aprovando sem ensinar no ensino médio. Isso ainda é um problema no Brasil. Tem uma outra coisa importante que esses dados ainda não mostram, porque eles não têm condição de nos mostrar, que é o seguinte: até 2023 aumentou a desigualdade entre crianças brancas e não brancas, né? E isso pode ser que tenha acontecido agora, a gente vai ter que saber lá na frente. Tudo, por trás disso tudo, Rodrigo, tem uma questão muito relevante para o país. O IDEB foi algo importante, mas ele deveria ter sido renovado em 2021. Ele precisa ser mudado, e o Ministério da Educação precisa fazer isso, e a gente precisa saber e estimular as redes a não só ensinar mais, mas ensinar a todos. Hoje o estímulo é para a gente ensinar na média, em especial aqueles que têm mais facilidade de aprendizagem. O IDEB não estimula um secretário de educação, uma secretária de educação, a olhar para as desigualdades. Ele precisa começar a fazer isso.
0: Agora, seja como for, Heloísa, tentando olhar pelo lado bom, os resultados mostram bons exemplos, estados que tiveram avanços significativos, o que sinaliza que quando há uma política de Estado e uma política de governo, é possível avançar na educação, né? E em outras políticas públicas.
3: Sim, quando há uma política pública levada a sério, com financiamento, com um padrão de qualidade de educação, obviamente a gente tem um melhor retorno e uma melhor resposta. E é importante ressaltar que o IDEB é uma percepção, um índice, uma faceta de uma política muito complexa que exige constante financiamento e atenção por parte do Estado brasileiro. Mas, infelizmente, o que a gente tem visto é uma pouca priorização do financiamento da educação nos últimos anos. E, infelizmente, isso vai, mais cedo ou mais tarde, se refletir também nesses índices que têm uma percepção ali de uma dimensão dessa educação que tem que ser de qualidade. Se a gente for olhar para a Constituição, O papel da educação é formar cidadãos e preparar para o trabalho. E é isso que a gente espera que o sistema educacional, livre, com autonomia, possa desenvolver plenamente as crianças brasileiras.
0: A seguir, os Estados Unidos aceitam discutir tarifaço na Organização Mundial do Comércio. E ainda, o uso da inteligência artificial na lição de casa prejudica estudantes nas provas. A gente volta já.

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0: A China pediu à OMC para participar formalmente das consultas sobre o tarifaço de 37,5% contra o Brasil. O país asiático alega que é diretamente afetado pelas tarifas impostas pelos Estados Unidos ao parceiro brasileiro e que as medidas norte-americanas prejudicam todas as exportações da China para os Estados Unidos. Pelas regras da OMC, os países envolvidos nas consultas precisam autorizar a participação de um terceiro membro.
1: Se o que a gente quer agora é baixar a temperatura, baixar a pressão e tentar encontrar linhas de convergência entre os países, certamente não é com o apoio da China que a gente vai conseguir, né? E o governo atual dos Estados Unidos já deu sinais claros de que ele não cede a pressões, né? A gente tem que avaliar como nação soberana que somos, o que que a gente vai fazer, porque foi justamente a proximidade com a China que teoricamente causou essa pressão dos Estados Unidos.
0: No último dia 27, o governo acionou a Organização Mundial do Comércio contra a política tarifária norte-americana. Segundo o Itamaraty, o pedido de consulta se refere a duas tarifas. A sobretaxa de 25% aplicada com base em uma investigação por práticas desleais no comércio com os americanos e uma tarifa de 12,5% pela falta de combate ao trabalho forçado, taxa que também atinge dezenas de outros países. Ainda não há previsão de quando essas consultas na OMC irão acontecer. Na próxima etapa, os representantes de Brasil e Estados Unidos estarão frente a frente numa audiência para entregar as petições. O prazo para a apresentação desse relatório é de até 6 meses, prorrogáveis por mais 3. Mas, na prática, a fase de painel pode se arrastar por anos, devido à ineficiência da organização. Apesar do governo norte-americano sinalizar uma disposição em participar das reuniões da OMC, não é garantia de nenhum resultado favorável ao Brasil.
1: É uma grande oportunidade para o Brasil tentar trazer para uma discussão mais racional esse debate que está realmente escalando e inflamando muito as relações, não só diplomáticas, mas também comerciais entre Brasil e Estados Unidos.
2: Heloísa, a decisão americana, que até certo ponto surpreendeu, pode ser vista como um gesto diplomático ou, quem sabe, pode servir para encaminhar esse tema ali na OMC?
3: Me parece que essas contradições fazem parte da maneira de se fazer a política internacional no governo Trump, né? De se avançar numa agenda, depois recuar, dizer que não se vai negociar e depois promover um encontro para negociação. Não é a primeira vez pela qual o Brasil passa a imposição dessas tarifas, e a gente sabe que elas são completamente dissociadas da realidade das relações comerciais. Numa primeira onda de tarifas, o pretexto foi uma perseguição a Jair Bolsonaro por considerar que o processo de julgamento do golpe era algo equivocado. Depois ele recua, volta atrás, as taxas saem, isso não só com o Brasil, né? Com outros países, a mesma dinâmica. Agora, outros pretextos são usados para aumentar essas tarifas e forçar talvez uma negociação em termos melhores. Então, me parece acertada a ideia de ir para o OMC. É muito desgastante ter esse tipo de relação bilateral. E claro que o interesse da China pode eventualmente trazer muitas sinalizações interessantes para esse espaço multilateral. Mas me parece ser uma maneira de fazer política, de avançar, recuar. Esse comportamento contraditório faz parte do governo Trump.
2: Ou publicamente fala alto, né? Mas ali nas reuniões fechadas fala: vamos ali negociar.
3: Procura,
2: né?
3: Um favor.
2: Que é o que acontece na OMC. Agora, Alexandre, a Heloísa citou a China, né? A participação da China no processo depende de aval dos dois, Brasil e Estados Unidos. Os americanos possivelmente vão barrar, mas serve como um recado de Pequim?
4: Acho que provavelmente sim. Acho que a grande questão para o Brasil nesse caso é o seguinte: de um lado você tem o peso da China, mas de outro deixa de ser uma negociação bilateral, né? E os Estados Unidos têm um prazo aí de até 60 dias, né? E esse prazo, se não for... se não acontecer nada, a gente tem um recurso, e esse recurso muito provavelmente deve chegar de lado. Eu não estou muito otimista em relação a esta negociação, não.

0: Um estudo revelou que o uso de inteligência artificial está prejudicando a nota dos estudantes nas provas e reduzindo o aprendizado.
1: Durante 2 anos e meio, pesquisadores chineses acompanharam mais de 25 mil estudantes. E o resultado acendeu um alerta vermelho para pais e professores. Os alunos que usaram a inteligência artificial para fazer a lição de casa tiveram um desempenho 20% pior nas provas mensais do que aqueles que não recorreram à tecnologia. A queda mais forte foi em matérias da área de humanas, com 27% de perda no rendimento. Em exatas, o tombo foi de 22%. Em línguas, a nota caiu 17% em inglês e 9% em chinês. Os pesquisadores reforçam que o problema não é a inteligência artificial em si, mas a forma como ela é usada. Se o aluno usa a ferramenta como um tutor para tirar dúvidas, ela ajuda. Mas quando ele apenas repassa o trabalho para a tecnologia, deixa de treinar o cérebro e perde a capacidade de aprender novos conteúdos.
2: O que a gente precisa agora é conscientizar o aluno de ter uma corresponsabilidade. Ele pode usar a inteligência artificial como um amigo inteligente ou um professor, tutor, que está ali do lado dele para gerenciar ou tutoriar as questões que ele está fazendo em casa, né, as tarefas de casa, mas não é para substituir o raciocínio.
1: No Brasil, essa perda de aprendizado também aparece no ensino superior. Um estudo com alunos de administração na Universidade Federal do Rio de Janeiro mostrou que quem usou o chat GPT de forma livre para aprender acertou 57% do conteúdo em um teste surpresa. Já quem estudou por livros e anotações alcançou 68,5%.
3: Eu estou usando a cognição da máquina, mas eu não tenho aquela cognição de fato, eu não tive aquele pensamento. E o pensamento, Luciano, ele atrofia. A dica para pais e filhos é a leitura, fundamentalmente a leitura e a escrita, exercitar isso. Para professores, perder o medo, perder o receio e procurar letramento em inteligência artificial para você saber conhecer as oportunidades, como também as ameaças, as limitações, porque isso também não é mágica, né?
0: Não é mágica e imagino eu também não seja, né, um grande mal, como às vezes a gente trata, né? E aí eu te pergunto, é possível ter um uso pedagógico da inteligência artificial?
4: Olha, eu acho que é possível, mas acho que a gente também tem que ver quando, a partir de quando a gente deve usar. E no fundo, isso impacta muito na forma como a gente ensina, em especial, mais do que na forma como a gente aprende. O que eu quero dizer com isso, Rodrigo? A gente está acostumado hoje a entender o seguinte, que a gente prova a aprendizagem a partir da entrega de um produto, uma lição de casa, um trabalho final, coisas dessa natureza. E aí, a gente esquece que o processo de aprendizagem se dá nesse momento em que a gente é desafiado até a entrega desse produto, né? Então, isso aqui, no meio do caminho, a gente não aprendeu a medir. E a gente deveria começar a aprender a medir este processo e a valorizar esse processo de aprendizagem. Veja, você imaginar que um adolescente ou um jovem que tem um trabalho final para entregar, que ele vai disputar entre 5 horas fazendo esse trabalho e 15 minutos com a inteligência artificial, é uma guerra perdida. Então, no fundo, o que vai precisar mudar com a chegada da inteligência artificial é a forma como a gente ensina e o que a gente valoriza nesse processo de ensino e aprendizagem. A gente está bem longe disso. O que eu acho que vai acontecer, muito possivelmente, é que depois da discussão em relação aos celulares, depois da discussão em relação ao uso dos computadores em sala, muito provavelmente a gente vai discutir se é permitido ou não o uso de inteligência artificial na educação.
0: E aí você me dá um ótimo gancho para perguntar aqui para a Heloísa. No Brasil a gente aprovou recentemente o ECA Digital, que inclusive responsabiliza escolas pelo uso seguro dessas ferramentas tecnológicas. Ele é um bom instrumento para enfrentar esse desafio?
5: Bom, o ECA digital ainda está em processo de implementação e ele traz alguns princípios bem relevantes para a gente imaginar esse uso de inteligência artificial e de outras aplicações de internet também para crianças e adolescentes e mais ainda no âmbito educacional. Ele prevê a necessidade de ter uma governança desses algoritmos, né? Então, crianças e adolescentes não podem ficar reféns a uma lógica comercial ou a uma lógica de constante retroalimentação de tempo de tela. É preciso que existam cautelas em relação à exposição de conteúdos violentos e imagens e vídeos e também um controle de idade de uso. Então, o ECA digital, ele é um instrumento bastante inovador que coloca balizas para o uso dessa tecnologia. É claro que isso pretende revolucionar o nosso processo educacional, o nosso processo de trabalho, mas é preciso levar em conta que, para o Brasil, quando a gente fala de direito da criança e do adolescente, a gente está falando de melhor interesse da criança e respeito à condição de pessoa em desenvolvimento. E é a partir dessa perspectiva que o uso da tecnologia tem que ser avaliado.
0: O Roda Viva hoje mergulha no cenário eleitoral e analisa as tendências que movimentam a política. Vamos direto ao estúdio do Roda. Boa noite, Ernesto Palha.
6: Boa noite, Rodrigo. Boa noite a todos que nos acompanham, todos e todas, o Jornal da Cultura. Eu estou aqui com Sila Schulman, que é presidente do Instituto Ideia de Pesquisas e tem se dedicado, obviamente, à pesquisa eleitoral num ano tão importante quanto é 2026. Sila, queria te perguntar, assim, com muita franqueza, dá para confiar em pesquisa eleitoral?
7: Dá para confiar em pesquisa eleitoral assim como dá para confiar em hemograma, né? Pesquisa eleitoral.
6: Ah, é esse nível.
7: A pesquisa eleitoral faz um recorte da opinião dos eleitores, uma amostragem, é um processo científico que tem muitas metodologias diferentes. Acho que a gente vai conversar bastante disso.
6: E para que serve a pesquisa eleitoral?
7: A pesquisa serve para a gente entender em que momento nós estamos da eleição. E ela é muito importante ter pesquisas públicas, Ernesto, porque senão apenas uma elite saberia o que está acontecendo no processo eleitoral. Como a gente publica pesquisas e a gente tem uma oferta bastante grande de pesquisas, toda a população pode acompanhar o que está acontecendo no processo do seu país.
6: Como são feitas, quem paga e as últimas, as mais recentes do Instituto Ideia. Isso tudo a gente vê daqui a pouquinho no Roda Viva, a partir das 10 da noite. Contamos com vocês. Até já.
0: Em instantes, Donald Trump ironiza pedido do Irã para acabar com a guerra no Oriente Médio. E veja também, primeiro-ministro israelense rejeita o plano de paz dos Estados Unidos para a faixa de Gaza. A gente volta já.

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4: O primeiro-ministro israelense Benjamin Netanyahu rejeitou o plano de paz na faixa de Gaza proposto por Donald Trump. E para acabar com um outro conflito, o presidente norte-americano ironizou um dos pedidos do Irã.
5: Benjamin Netanyahu negou a retirada das forças de defesa de Israel na faixa de Gaza até que o grupo extremista Hamas entregue as armas. Acrescentou ainda que o território precisa de um desarmamento real e que está discutindo propostas para Gaza com os norte-americanos. Netanyahu também comentou sobre o conflito entre os Estados Unidos e o Irã. Segundo ele, o regime dos ayatolás não terá armas nucleares enquanto estiver no poder, e a existência de Israel não está em negociação. Também neste domingo, o Conselho Supremo de Segurança Nacional iraniano anunciou o veterano da Revolução Islâmica de 1979 e da Guerra Irã-Iraque, Mohsen Rezaei, como novo líder do órgão. A indicação é vista como mais um sinal da influência exercida pela Guarda Revolucionária sobre o Estado iraniano, enquanto a ausência pública do Ayatolá Mojtaba Khamenei é alvo de questionamentos. O presidente Massoud Pezeshkian disse nesta segunda-feira ter se reunido com o líder supremo, que pediu unidade e coesão ao povo do Irã. O país exige 6 condições para reabrir o Estreito de Hormuz, incluindo o pagamento de indenizações. Em entrevista no Salão Oval da Casa Branca, Donald Trump rebateu, dizendo que apenas a Marinha norte-americana controla a passagem marítima. E reiterou declarações feitas nas redes sociais de que pretende exigir uma compensação financeira ao Irã por ter feito e apoiado atentados nos últimos 50 anos. Segundo o jornal The Wall Street Journal, Trump cogita declarar vitória na guerra caso o Estreito de Hormuz seja aberto pelos iranianos, mesmo sem um acordo sobre as armas nucleares.
4: Heloísa, o New York Times hoje dizia que Netanyahu equilibra-se, entre aspas, na corda bamba política. De um lado, a base da extrema-direita israelense tem eleições por aí. De outro, o Donald Trump com as suas pretensões. E por trás disso, isso quem acrescenta agora sou eu, a sombra da justiça, né?
6: Exatamente. Ele passou e responde por alguns processos de corrupção em Israel. Tudo isso acabou sendo deixado de lado em razão do conflito que se estabeleceu com a faixa de Gaza, com a Palestina. Especificamente, ele responde a um processo criminal no Tribunal Penal Internacional, já há uma ordem de prisão, inclusive, por graves crimes cometidos contra a população civil na faixa de Gaza, fome, perseguição, assassinatos. E há também a discussão sobre como o Estado de Israel se comporta nesse conflito na Corte Internacional de Justiça, né? Então a gente tem múltiplos procedimentos jurídicos que vão, querendo ou não, diminuindo o espaço de ação possível para ele. E em havendo eleição e claramente um desejo de permanecer à frente do governo, tudo isso deve ser ponderado. O que a gente espera é que essas graves violações que foram cometidas tenham uma resposta do sistema de justiça, nem que seja do sistema de justiça internacional, que a gente sabe está fragilizado, tem sido desmontado, entra em descrédito, mas ainda assim é a última fronteira que a gente tem para lidar com esses graves crimes contra a humanidade.
4: Um desses processos internacionais é uma denúncia da África do Sul, que teve o endosso do Brasil, é isso?
6: Exatamente. Esse é um processo que está na Corte Internacional de Justiça, que não é especificamente contra Netanyahu, e sim em relação à política que vem sendo feita pelo Estado de Israel.
4: Agora, Alexandre, a gente vê Trump falando de um lado, o Irã respondendo de outro. Qual é o papel, afinal, da retórica nesse conflito? Porque às vezes dá a impressão que eles querem ganhar no grito.
7: Olha, o papel da retórica para Trump é todo, né? Na verdade, esse zigue-zague que ele faz sempre em todos os assuntos, em especial nesse. Ele já declarou o fim da guerra mais de uma vez desde que ela começou, né? Agora, o que hoje, inclusive, tem algo interessante que é quase contraditório. Enquanto os jornais americanos dizem que ele está se preparando para o fim da guerra e está indicando o fim da guerra, o próprio Trump, no mesmo dia, ele coloca algo adicional àquilo que seria a sua condição, que seriam as suas condições para um fim desse conflito, né? Então ele tinha a questão de Hormuz e a questão nuclear e agora colocou um pedido para o Irã de
6: indenização
7: de coisas que acontecem desde antes do ano 2000. Então, no fundo, isso ou é tornar a coisa mais difícil ou é um sinal claro de que, no fundo, é só um jogo retórico e ele não sabe muito bem como sair daí. Além disso, a gente tem uma outra questão. Os Estados Unidos entrou nesse conflito abraçado com Israel. Só que Israel tem interesses muito diferentes dos Estados Unidos neste conflito. Israel pretende, o desejo de Israel, do governo de Israel, não de Israel ou do Estado, né, mas do governo de Israel atual, é o de acabar com as lideranças iranianas, né? Ele é um conflito que só terminaria, pelo desejo de Israel, com o fim desta organização do governo iraniano, algo que está muito distante, pelo que a gente está vendo, de acontecer.
4: Aliás, seria, em tese, o primeiro objetivo, o principal objetivo de Trump, que ele, a esta altura, já deixou de lado, me parece.
7: Exatamente. Então, a gente tem alguém que precisa continuar a guerra e alguém que não sabe como sair dela.
4: Eu agradeço a presença dos professores da Fundação Getúlio Vargas, Heloísa Machado, que é da Faculdade de Direito, e Alexandre Schneider, da Faculdade de Administração Pública, ex-secretário de Educação de Pernambuco e do município de São Paulo. E a gente termina essa edição homenageando o Fafá de Belém, que completou 70 anos nesse domingo. A cantora paraense se tornou símbolo da resistência e das tradições da mulher amazônica. Dona de uma voz potente e de um sorriso largo, Fafá sempre encantou multidões, como na visita dos papas João Paulo II e Francisco ao Brasil e nas diretas já, que pediam a redemocratização e o fim da ditadura militar no país. O Jornal da Cultura volta amanhã. Boa noite a todos.
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4: É muito bom contar com a sua companhia todas as noites. Aqui a gente ouve boa música, a gente fala da vida, a gente compartilha ideias e a gente, na verdade, só reconhece no outro aquilo que tem dentro da gente. Se os nossos olhos forem bons, todo o nosso corpo também será. Procure enxergar o que há de bom no outro e você com certeza encontrará em você muitas qualidades. Para começar mais uma sequência, Robbie Williams, Feel.

Marília Mendonça marca presença no Slow. Alô, porteiro. Um beijo para o Fernando, final do telefone 9004. Ana, sou um motorista e não perco o Slow. Boa semana. Para você também, Fernando. Muito obrigada pela participação. Carlinhos, Ana Paula, adoro a sua programação. Gostaria de ouvir Placa Luminosa. Anotado o seu pedido, Carlinhos. Um beijo. E o Leomar, Aninha, gostaria de lembrar que precisamos fazer algo pelos nossos irmãos no Rio Grande do Sul. Verdade, Leomar. Muito obrigada pela sua participação. Procure um posto de coleta, uma igreja, algum lugar que você possa deixar a sua doação.

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1: 10:25.
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lembrar que além da sua música preferida aqui no Slow, você pode também compartilhar a sua história de amor. E se você não quer compartilhar a sua, você pode compartilhar a história de alguém que você conhece, uma história que marcou a sua vida. Participe do quadro Amor de Cinema, mande um recado pra gente lá no facebook.com/programa no Ritmo do Amor, que a nossa produção entra em contato com você. Aqui no Slow, sempre às terças e quintas, tem o quadro Amor de Cinema. O veterano Phil Collins, para começar e muito bem a sequência, Against the Odds.

aqui no Ritmo do Amor, um dos sucessos do Bruno Mars, Grenade. Antes, Rita Lee, Doce Vampiro. Um beijo para o Thiago, final do telefone 8894. Um beijo para Marisa, final do telefone 9072. Um beijo para Valesca. Ana Paula, adoro a sua programação. Mande um beijo para o meu marido, Ademir. Hoje completamos 24 anos casadíssimos. Um beijo para vocês, felicidades. E um beijo também para Ana Paula, minha xará. Oi, xará, uma linda noite para você também, obrigada. Ela gostaria de ouvir Roupa Nova e eu já anotei o seu pedido.

demais passar 2 horas com você. Eu ficaria mais tempo aqui. Mas está na hora de encerrar o Slow desta segunda com Roupa Nova, Força do Amor. E antes eu toquei Chris de Burgh, Love is My Decision. Para você uma semana excelente, uma semana extraordinária. Creia que fazendo a sua parte, as coisas vão melhorar. Aqui você pode pedir a sua música, mandar um beijo para quem você gosta. Participe no facebook.com/programa no Ritmo do Amor. E eu te espero no meu Insta, sou Ana Paula Barros. Beijo da Ruiva, fica bem.

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1: 10:52.
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0: Score da Pedrinho, quem lembra dessa música? Segunda-feira pega no tranco ou não, hein, gente? E o mood de segunda-feira, que loucura! Aqui é o Rodrigo Campos no seu radinho. Bora abrir os trabalhos e começar a semana juntos, hein? Deus abençoe, vai ser uma semana boa pra todos nós, gente. Simbora, tá tudo jóia por aí? Tudo jóia, jóia? Então demorou, vamos ouvir música. Hoje vai ter Murilo Rufi.
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0: Vou tocar Isa com o Ivandro. Vai ter a Marília Mendonça.
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0: Você gostou, né? Então vamos lá, pra começar os trabalhos tem Simone Mendes, tá no ar o Top Tunes.

Paz, aí, Mó Paz, Isa e Ivandro aqui no nosso Top Tunis. Gente, Henrique e Juliano surpreenderam seus fãs quando lançaram de uma vez só 11 faixas do DVD To Be Brasília, gravado no Mané Garrincha. Entre elas veio o hit Devia Ser Proibido. A música fala sobre presenciar um antigo amor beijando outra pessoa, trazendo a identificação de histórias possivelmente vivenciadas pelo público. Meu Deus, isso deve ser muito ruim, hein? Deus é mais. Bora ouvir, Devia Ser Proibido, Henrique e Juliano.

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1: 11:17.
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Segundamos! Boa segunda, boa semana, dia 20 de maio, hein? Já já dá o prazo de entregar o imposto de renda, não esquece. A pergunta que eu faço sempre aqui é: falta muito pro 13º? Gente, aqui é o Rodrigo Campos no seu radinho. Bora continuar o Top Tunes. Kleber e Cauã e Manu Batidão.

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Gente, Marília pra sempre Marília, né? Ao gravar o terceiro DVD da sua carreira, a sertaneja Yasmin Santos fez questão de reverenciar sua maior inspiração. Em seu novo projeto, gravado em São Paulo, a cantora homenageou a saudosa Marília Mendonça. Pra quem não sabe, a Yasmin Santos ficou conhecida justamente por conta da semelhança na voz com a Rainha da Sofrência. E por isso a artista fez questão de exaltar a eterna Rainha Marília Mendonça. Yasmin Santos disse que ela só está onde está por conta das portas que a sua ídola abriu para as mulheres no gênero sertanejo. Que legal. Bora ouvir Escrito nas Estrelas, Lauana Prado.

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0: rock. E o futebol, eu, se eu me engano, eu acho que é muita influência do Jorge Ben, mas o Skank fez uma música futebol anos e anos atrás. E eu tinha reparado nisso.
1: Famosíssima.
0: Exatamente, eu tinha reparado nisso. Eu acho que quase ninguém fala tanto de futebol.
1: A gente junta muita coisa. Ô, Felipe, vou colocar o Felipe na história também. Bem-vindos. A gente percebe que tem umas... Vocês brincam com essas sonoridades, pesquisam sonoridades dos anos 70, dos anos 80. E... tem também referências sendo homenageadas, né? Vamos falar um pouco sobre isso. Primeiro, Lô Borges. Uhum. Tem até uma música para ele, né?
2: O Lucas trouxe essa música e já tinha esse nome, então sempre foi encaminhada para isso, assim, né? E a música mineira pra gente é um pilar, assim, né? Assim como a baiana. Na verdade, a música baiana e mineira tem muitas similaridades, assim, se você for analisar, né? Historicamente, né? O Clube da Esquina, enfim, os baianos todos, desde, enfim, Dorival, João Gilberto, o Tropicalismo. E, pô, acho que, né, foi um dos faróis que nos deixou esse ano, né, assim, dentre outros, né.
1: Legal. E... agora, esse estudo dessas sonoridades, tão aonde?
2: Eu sinto que é muito no que a gente ouve, assim, e faltava os anos 80, eu acho, assim, na Maglore, né? Trazer um pouco disso, né? Porque a gente também se sente conectado a isso. Acho até que pelas idades, assim, a gente viveu a infância, pelo menos, sim, né? Nos anos 80, boa parte de nós, acho que 90% da banda, pelo menos, né? E faltava, porque os 70 a gente já explorou bastante, assim, né? E ele continua ali, que eu acho que tem relação com a música brasileira dos anos 70, que sempre foi também, né, um norte pra banda.
1: É verdade.
2: Dos anos 70. E faltava os 80, assim, eu acho que eles estão representados.
1: Então aí. Ô, Thiago, e a capa é sua do disco?
0: Eu acabei fazendo.
1: Uau, que demais!
0: Na verdade, a capa foi... como tudo na Maglore, a capa foi coletiva.
1: Olha que bonito. Você é artista visual também?
0: Eu acho que não, mas a gente acaba fazendo.
1: E ajuda, a capa também ali, essa concepção da capa também vai conversando com a música e com o conceito do disco, né?
0: Sim, a gente meio que fez junto. Quem sempre faz nossas capas é nosso produtor, Zé Vido Lobo, que tá ali. Uhum. E sempre é um bate-bola entre a gente, né? E aí, dessa vez, eu tava mexendo nos softwares, assim, de, né, de edição, de imagem, de enfim. E aí eu fui fazendo, assim, e aí eu acho que a galera foi curtindo. Aí um falou, ah, não, essa cotal pode ser essa cotal. E ele falou assim, falta uma listra, porque não são três listras, nós somos um quarteto. Eu falei, ah, tá, beleza, vamos nessa, enfim. E a gente vai curtindo o processo de fazer as coisas, né, enfim, hoje é legal a gente ser uma banda independente e curtir o processo de fazer várias coisas, né? Então...
1: porque tem as delícias e as dores de ser independente,
0: sem
1: né?
0: Sem dúvida nenhuma.
1: E são 17 anos na independência?
0: A gente teve gravado... Sempre fomos uma banda independente. Até quando tivemos gravadora, a gravadora era independente também. Então a gente sempre teve que se virar. A Maglore é uma banda que ela veio... muito da força do próprio público, assim, da internet mesmo, da galera que vai espalhando umas pras outras, assim, e a banda vai tomou uma forma nacional, assim, a gente assumiu uma postura de banda nacional no, na última década, e a gente foi muito por conta de público mesmo, assim, porque foi de forma independente, a gente não dependeu de ninguém além do próprio público para chegar, né?
1: Poxa, é bom ser parceiro do público, essa independência em relação ao que você quer fazer, mas essa dependência, essa conexão com o público é forte. Eu sou uma dessas que vai no show da banda Maglore e fica lá na frente cantando todas. Adoro, porque vocês fazem música pra gente cantar junto, gosto muito. E pode ser mais uma?
0: Claro, vamos.
1: E o que vocês vão tocar agora? É uma balada?
0: Raio de Sol, do nosso querido Lucas Gonçalves, que não tá falando hoje.
1: Linda essa música, porque Maglore falando de amor, hein? Raio de Sol, uma balada romântica pra esquentar o nosso fim de noite. Vamos juntos?

0: Maglore no Metrópolis com um disco novo. Que delícia, muito obrigada. E no próximo bloco a gente separou para vocês dicas, dicas para você programar a sua semana cultural. E tem ainda quadrinistas que dão cara nova para fábulas clássicas da literatura infantil da coletânea Caixa de Quadrinhos. Tudo isso daqui a pouco.
1: Por que vocês escolheram reescrever contos clássicos da infância?
2: Poxa, os contos clássicos, as fábulas, são coisas tão importantes que também passam lições e que todo mundo cresceu lendo isso.
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Metrópolis de volta com dança, música e cinema. É, essas são as pedidas culturais para a semana. A produção audiovisual da Coreia do Sul vem conquistando o Brasil e o mundo faz tempo. Parte fundamental desse movimento, o Korean Film Fest, chega à sua quarta edição com programação gratuita, que tem início em agosto em Piracicaba, passa por 5 cidades e termina em São Paulo em outubro. São longas e curtas metragens assinados por diretores em evidência. A Cinemateca Brasileira recebe uma mostra em homenagem ao centenário do mestre polonês Andrzej Wajda, com 6 filmes. A obra do diretor continua atual porque demonstra que o romantismo significa enfrentar os grandes dilemas da existência, debatendo liberdade, memória e história.

pianista e fundador do Zimbo Trio, Hamilton Godoy, celebra seus 85 anos com um grande show gratuito em São Paulo. Entre o popular e o erudito, no palco Godoy recebe Nelson Aires, Gabriel Grossi, Sidmar Vieira, o grupo Juntos e seus companheiros de trio, Edu Ribeiro e Sidiel Vieira, em uma formação que se transforma ao longo da apresentação.

Também em ritmo de festa, Fafá de Belém, que chega aos 70, comemora 50 anos de carreira. No espetáculo estarão grandes sucessos, novos arranjos inspirados na música amazônica e uma concepção visual inédita, reafirmando a força da artista, que é uma referência na MPB. A apresentação tem participação do DJ Zé Pedro.

0: Corpo apresenta em São Paulo o programa duplo com Lecuona, de 2004, e Piracema, de 2025. Com coreografia de Rodrigo Pederneiras, Lecuona traz 11 canções românticas e uma valsa do compositor cubano, criadas nos anos de 1940 e 1950. Já Piracema tem a assinatura de Pederneiras e Cássia Branches. A música de Clarice Assad dá o tom da inovação radical no método de trabalho dos dois criadores e da intensa renovação da companhia brasileira prestigiada mundialmente. Tal a acompanhar fábulas clássicas como João e Maria e Chapeuzinho Vermelho com uma nova roupagem. Essa é a proposta do coletivo Caixa de Quadrinhos, grupo de quadrinistas que apresenta nessa nova coletânea 10 contos clássicos sob a ótica dos artistas independentes. Aí cada história reimagina personagens marcantes e acaba oferecendo ao leitor uma jornada visual inédita.
1: Quem é Carlos Ruas?
2: Ai, meu Deus do céu, quem é Carlos Ruas? Ok, é difícil a gente falar da gente, né? Mas eu sou um autor de quadrinhos. Se eu juntar minhas redes sociais, dá quase 1 milhão de seguidores.
1: E como é ser quadrinista no Brasil hoje?
2: Difícil, muito difícil, mas a internet está ajudando muito. Porque antes a gente precisava ficar, se aprisionar num formato específico. E hoje você tem a categoria autores independentes. A ideia veio porque a gente viu uma necessidade para ajudar o autor independente. Hoje, ele é um ser humano de uma banda só. O autor independente, ele faz seu desenho, ele produz o seu livro, ele que vende. E a gente viu a necessidade de que ele só precisa de mais um empurrão. O Caixa de Quadrinhos é um coletivo para juntos crescermos juntos. E vamos fazer um livro. Vamos fazer um livro, todo mundo junto, reescrevendo contos.
1: Essa vaquinha virtual arrecadou 4 vezes mais do que vocês pretendiam.
2: Sim, essa repercussão mostra o impacto que a gente tem nas redes sociais e isso já mostra um alerta para editoras também de que o mercado está mudando, existem uma nova safra de autores que possuem uma grande fanbase e consegue se auto-administrar.
1: Por que vocês escolheram reescrever contos clássicos da infância?
2: Nós fizemos uma reunião, todos juntos. Nós temos um grupo do WhatsApp que todo mundo conversa, todo mundo toma decisões. E pensamos em um tema. Qual pode ser o tema de um livro coletivo? A gente tinha pensado em lições. Cada um poderia dar uma lição para a pessoa que está lendo. Mas veio a ideia de que, poxa, os contos clássicos, as fábulas, são coisas tão importantes que também passam lições e que todo mundo cresceu lendo isso.
1: Quais contos estão no livro?
2: Olha, vocês vão encontrar Chapeuzinho Vermelho, João e o Pé de Feijão, João e Maria, A Roupa do Rei.
1: Mas a ilustração dos contos é de cada um, de cada criador, ou não?
2: Sim, sim. Cada autor fez um conto. Cada autor tinha direito a 20 páginas para a gente se organizar. E aí você podia, dentro dessas 20 páginas, fazer o que você quisesse, desde que fosse um conto clássico.
1: A mistura de pouco texto e muita imagem quase em movimento, você acha que conversa bem com essas novas gerações?
2: Conversa bem com essas novas gerações.
0: Quadrinho é tão legal, né? Traz uma perspectiva nova pra gente dessas histórias, desses clássicos. E se você ficou curioso sobre a coletânea, olha só, o lançamento desse quadrinho vai ser na Bienal Internacional do Livro, aqui em São Paulo, no próximo mês. E esse foi o Metrópolis de hoje. Já foi. Obrigada pela companhia. Amanhã a gente está de volta, um pouquinho mais cedo, às 10 da noite, depois do Jornal da Cultura, sempre esperando por vocês. Um beijo. Tchau, tchau.

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1: 12:33.
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1: 1:03.
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1: 1:33.
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1: 2:02.

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1: 3 e 1. 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

0: Era uma bonitinha.
1: Aí eu fico emocionado com essa música. Quem que já comprou o disco? Pô, a crise tá mal, hein? Ô, gente, compra o disco, ajuda! Né? É assim, enquanto o disco não chegar a 250, 300, a gente não vai fazer show. Ah, é verdade, porque senão vai ficar um bando de gente lá, toca indecido! A gente, não, a gente quer tocar as músicas novas. Aí se já for platina duplo, aí ninguém gostar do disco, aí tudo bem. Nos perderemos entre monstros. Que foi, eu achei legal, só que eu gosto mais da Cássia Eller cantando. Por enquanto. Ok, então agora a gente já entrou no disco novo, tá? E essa... Às vezes as pessoas me perguntam por que que se chama Sereníssima a letra? Que é a música mais rapidinha do disco, tirando Lá de Dó. E de repente, eu não sei porquê, eu só sei que Sereníssima era, como era conhecida a cidade de Veneza. Isso eu fui descobrir depois, aí isso não tem nada a ver com a música.

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1: 3:33.
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1: 4 horas.
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1: 4:27.

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7: 5:02.

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Cheguei! Bom dia, Rio Maria! Bom dia, Pará! Bom dia, Brasil! Bom dia a vocês, gente querida! É você mesmo, você que tá aí do outro lado com o rádio ligado. 5:08, hoje, terça-feira, 11 de agosto. É o 11º dia do 8º mês. E nós começando por aqui mais um dia de trabalho, começando mais uma edição do Alvorada. Pedindo as bênçãos de Deus que nos dê força e saúde, que nos permita continuar cumprindo a nossa missão. Obrigado, meu Deus, por mais esse dia. Obrigado, Senhor, por mais essa oportunidade de estar aqui mais uma vez em 104.9. Sérgio Reis, Cálice Bento. A escolhida para começar a sequência musical da Alvorada de hoje está no

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Eita, beleza, né? Bom demais. Alvorada Sertaneja, de segunda a sábado, sempre neste mesmo horário. 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É comigo, de segunda a sábado, repetindo, sempre neste mesmo horário, com apoio especial de Supermercado Botasul e Cooperativo Sicredi, agência de Rio Maria. A partir desse momento, nosso WhatsApp já está liberado, 99105-5722, para você mandar a sua mensagem de texto, a mensagem de áudio, da forma que você preferir. Você também pode acompanhar a nossa programação acessando aí as nossas plataformas digitais. www.radioberocanfm.com.br. Lembrando que daqui a pouquinho tem previsão do tempo, tem notícia da hora. Daqui a pouco também tem a oração da manhã com o padre Reginaldo Manzotti. E daqui a pouco a gente começa a atender os primeiros pedidos musicais. O nosso WhatsApp já está liberado, é 991-055722. Para você que está plugado com a gente aí através das nossas plataformas, bom dia, você sintonizada em 104.9. Também, bom dia, você que tá ligando pela primeira vez, seja bem-vindo. Aqui a gente continua com Rio Negro e seu Limões, de São Paulo a Belém. Eita, menina, é um pedaço de chão, né? E vem ainda Ouro Negro e Dorivan, Serenata da Lua.

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1: E a hora certa agora é 5:19.
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Continuo por aqui com a Alvorada Sertaneja. Leonardo. Eu, ela e a lua.

0: 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Ah, que beleza, hein? Bom demais, né?
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0: Ah, chegou a hora de levantar a rapaziada, né? 5:26, hora de levantar, minha gente.
1: O que que é isso, meu pai do céu? Vamos levantar, meu velho.
0: Vamos levantar. Vamos ou não vamos?
1: Vai não. Ele não vai não.
0: Vai não, é? Eita, rapaziada. Olha o Berivaldo correndo atrás do cavalo. Tá aí, a Nayara lá fazendo ranchão, tá escovando os dentes. Chega, menino! É, vamos levantar ou não vai?
1: O que que é isso, meu pai do céu? Vamos levantar, meu velho! Vai não! Ele não vai não!
0: Vai não, né? Então é com você, dona Maria, vai lá! Joga água no homem.
2: Ah, mas não joga não, não joga não. Já vou levantar. Não joga não, rapaz. Não dorme manhã não. Não joga não.
0: Joga não, né? Hã? Joga sim. Vamos falar com a Deuzeni. A Deuzeni já tá acordada, né? Bom dia, Deuzeni. O que você manda aí, menina?
3: É, tá tudo bem com você?
0: Bom demais, ué. Melhor agora?
3: Eu tava querendo ouvir uma música com Rinegro e Solimões, Deixa a Paixão Te Levar.
0: É?
3: Ofereço pra você.
0: Tá, obrigado.
3: A Vilma.
0: Tá certo.
3: O Itamar. Pra Nena. Pra mim. O seu Arlindo, que mora aqui na Rua 11.
0: Ei, seu Arlindo!
3: Para todos, Jota Neto, que tiver sintonizado na Rádio Aberocã neste momento.
0: Tá legal!
3: Jota Neto, joga um monte de água no seu Arlindo, Jota Neto. Acabei de colocar café e ainda tá dormindo. Ei, Arlindo! Ei, Arlindo!
0: É, né?
3: Bom dia!
0: A Rosa, né, rapaz? A Rosa lá na garagem municipal. Tá lá preparando o café da manhã pra os agentes de limpeza pública, né? A equipe que trabalha lá. Ela tá lá sorrindo, rapaz. Tá sorrindo aí. Ei, Rosa. Que bom, né, rapaz? É, trabalhar feliz, né, rapaz? O otimismo é muito bom. Tá certo? É, deixa a paixão te levar. Enquanto isso, a gente vai pesquisar aqui, viu, ô Deusiri? Toca pra você. Enquanto isso, nós vamos ouvir Gini Geno, Reza Pra Nós.

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1: E a hora certa agora são 5h36.
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0: 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Ele mesmo, hora do nosso recado.

0: Utilidade Pública.
1: 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Adelina Confecções está contratando costureira, operador de sublimação e serigrafia. Os interessados devem procurar a Adelina Confecções, localizada na Rua 11, número 803, ao lado do Sintep, no centro de Rio Maria. Informações pelo WhatsApp 0-99-154-0753. E a coordenação da comunidade Nossa Senhora de Nazaré convida todas as famílias para participarem da novena, aliás, dos últimos dias da novena até o dia 15 de agosto, em honra à Senhora de Nazaré, na capela localizada no bairro Jardim Maringá. Tá aí o recado, tá? 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Eita, menina, vamos, é nós, né? Vamos aqui, atender o Valério, né, rapaz? O Valério tá pedindo... O quê, pai? O Valério tá pedindo uma moda aqui do Nando Moreno... O Valério na Fazenda Três Maria. Ô, tá, menino. Fazenda Três Maria, né? Pessoal aí da Fazenda Três Maria, os nossos aplausos. Ok? Aí, alô, senhor Eloy. O senhor Eloy. É, rapaz, o senhor Eloy é nosso ouvinte, né? Tá curtindo a nossa programação através do Rádio Net. Obrigado aí, viu, senhor Eloy. É socorrista lá no Duque de Caxias. O Benivaldo, eita, Benivaldo, Benivaldo acordou, rapaz. Fala aí, Benivaldo, o que você manda?
2: Aô, Jota,
1: né? Ei, beleza!
2: Passa pra lá, vamos ver com o Bruno Marrone aí, dormindo na praça.
1: É?

0: Essa galera tá pegada no peito das queijeiras, hein?
1: Tá legal.
0: Bom dia.
1: Ai, ai. Esse é o famoso Berivaldo. Alô, Batata Bonde, cadê você, menino? O Mazinho, rapaz, o Mazinho tem, tá em algum ponto dessa região, né? O Mazinho fica de uma fazenda pra outra, né? Ele não para, não. Ele não para. Trabalha todo dia. O Mazinho também é folião, rapaz. É, ele também participa aí da Folia de Reis. É a Folia de Santos Reis. Ah, não é mesmo? Então tá. Nando Moreno, o senhor Viraz, vou tocar isso aqui. Você não mandou o nome da música, eu vou tocar. Nando Moreno, o homem dela sou eu. Essa tem a participação do Zé Neto e Cristiano. Na sequência vem Dormir na Praça, com Bruno e Marrone. Ok? Daqui a pouco, oração da manhã e daqui a pouco também previsão do tempo e notícia da hora.

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1: Olá, queridos ouvintes, aqui quem fala é o Padre Reginaldo Manzotti. E avanço um pouco mais aqui no intervalo para fazer um apelo a você. 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Bom dia, queridos filhos e filhas. Terça-feira, começando o dia rezando pela família. Nós estamos em plena Semana Nacional da Família. E olha, eu começo dizendo: dê um tempo a mais para sua família. Volte a sua oração, seu coração, sua atenção para a família. Em nome do Pai, do Filho e do Espírito Santo. Amém. Senhor, amado Jesus, os profetas vos anunciaram como príncipe da paz. Os anjos anunciaram paz aos homens por ocasião do vosso nascimento. Morreste na cruz para consolidar a paz entre Deus e os homens. No dia da ressurreição dissestes: a paz esteja convosco. E por isso, ó príncipe da paz, no início deste dia, nesta manhã, venho pedir: abençoai e santificai a minha família. Peço, Senhor, a graça de que minha família possa ser de fato formadora de valores humanos e cristãos. Que todos nós tenhamos atitudes humanas de respeito, dignidade, de valorização do próximo, de promoção humana. Abra nossos olhos às necessidades do próximo. Senhor, pedimos a graça de que nossa família seja verdadeiramente uma família cristã, autenticamente cristã. Exemplo para aqueles que vivem perto de nós. Senhor Deus, afugentai todo o mal. Livrai-nos do perigo de nos perder. E se em algum momento nossos olhares se distanciarem, Senhor, tome-nos pelas mãos e conduze-nos ao lar. Senhor Deus, abençoai a minha família e abençoai a todas as famílias. Afastai para longe das famílias brigas, desavenças, as drogas, o desemprego, a enfermidade, a mentira, a traição. Que a família seja, Senhor, um lugar de diálogo e de amor, de carinho e de afeto. Senhor, abençoai e protegei a minha família nesta manhã. Amém. Pai nosso que estais no céu, santificado seja o vosso nome. Venha a nós o vosso reino, seja feita a vossa vontade, assim na terra como no céu. O pão nosso de cada dia nos dai hoje, perdoai-nos as nossas ofensas, assim como nós perdoamos a quem nos tem ofendido. E não nos deixeis cair em tentação, mas livrai-nos do mal. Amém. Senhor, fazei da minha família formadora de valores humanos e cristãos. Um bom dia a todos.

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1: 6:01. 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

0: Boca, sua amiga de verdade, informa, 6:08, você acabou de ouvir aí, Esqueci de Viver, na voz de Leonardo.
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0: Ele mesmo, daqui a pouquinho tem previsão do tempo e notícia da hora, vamos aqui para os destaques da do Notícia da Hora de hoje, terça-feira, 11 de agosto. E daqui a pouco a gente volta atendendo mais pedido musical. Prazo para solicitação de voto em trânsito vai até o dia 20 deste mês. Terremoto deixa pelo menos 100 mortos na Colômbia. Acidente envolvendo van com trabalhadores deixa mortos e feridos no Tocantins. Semana da Juventude do Pará reúne esporte, cultura e curso gratuito em Benevide, no Pará. Colisão entre moto e ônibus deixa um homem morto e outro ferido em Marabá. Essas e outras você confere daqui a pouco no Notícia da Hora. A Delmísia, que está lá em Mineiro, no Estadão de Goiás, está acompanhando a nossa programação através do Rádio Net. Ó, Delmísia, o sol tá quente aí, Delmísia?
3: O sol tá quente, aqui tá quente, continua esquentando. Não dá nem pra sair lá fora, o sol tá tão quente que chega a derreter o chinelo da gente no asfalto.
0: É verdade, tá quente demais, rapaz, como está quente, né? Vamos aqui, falar com a Tereza. Alô, Terezinha.
4: Eu tô pra Planalto Norte e Sul. Tô ligando pra lhe pedir que você me toque aquela música Telefone no Ar, com Gini Geno.
0: Tá certo.
4: Você, viu? E todos que estiverem sintonizados neste momento maravilhoso, programa do nosso locutor J. Neto. O homem da Alvorada Sertaneja, menino.
0: Obrigado. A Delvisa pediu, a gente toca Passarinho Mensageiro com André Andrade. Na sequência tem Teodoro Sampaio, Telefone no Ar.

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1: E a hora certa agora são 6:22.

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0: Sua amiga de verdade informa agora às 6h24. E é comigo! Bom dia pra rapaziada lá do das Casas Populares. Bom dia também pro nosso ouvinte lá do Liberdade, do setor de Chacra. Vamos trazer mais um recado. Lembrando que daqui a pouquinho tem previsão do tempo e notícia da hora. 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E a Adelina Confecções está contratando costureiro, operador de sublimação e serigrafia. Os interessados procurar na Adelina Confecções, localizada na Rua 11, número 803, ao lado do Sintep, no centro de Rio Maria. Informações no 991540753. E a coordenação da comunidade Nossa Senhora de Nazaré convida todas as famílias para participarem dos últimos dias de novena, que vai até o dia 15 de agosto, em honra à Senhora de Nazaré, todos os dias às 19 horas na capela localizada no bairro Jardim Maringá. É lembrando que daqui a pouco tem notícia da hora. Fala com a Rosa.
1: Bom dia, Jota Neto.
0: Estamos acordados
1: desde as 4 da manhã.
0: Eita, menina.
1: Ouvindo o programa.
0: Tá certo.
1: Peguei o rádio antes de começar.
0: Ah, muito bom. Obrigado, Rosa. É, pra toda a rapaziada aí, os agentes de limpeza pública, bom dia, né? A Rosa lá da garagem municipal. Bom dia pro nosso vídeo do Cascaleira. Alô, seu Francisco Chaga. O Zezão da Borracharia. A Antônia Ribeiro, da Alvina e o Ceará. Zezé de Cabaco Luciano, você vai ver. Trio Parada Dura, mais uma carta.

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3: A maior cooperativa de crédito da região norte do Brasil informa agora 6:37.
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3: Berocan, sua amiga de verdade, informa 6:38.
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2: A previsão para esta terça-feira indica pancadas de chuva em parte da região norte, enquanto outras áreas terão predomínio de nebulosidade. No Tocantins, Palmas terá mínima de 24 e máxima de 38 graus, com poucas nuvens. No Pará, Belém varia entre 24 e 34 graus, com muitas nuvens e pancadas de chuva, principalmente no norte e nordeste do estado. No Amapá, Macapá terá temperaturas entre 24 e 33 graus, também com pancadas de chuva. Em Roraima, Boa Vista registra mínima de 26 e máxima de 33 graus, com muitas nuvens. No Amazonas, Manaus fica entre 26 e 35 graus, com predomínio de nebulosidade e possibilidade de chuva no oeste do estado. Em Rondônia, Porto Velho terá mínima de 26 e máxima de 36 graus, com muitas nuvens. E no Acre, Rio Branco registra 22 graus de mínima e 34 graus de máxima, com muitas nuvens e pancadas de chuva. As informações são do Instituto Nacional de Meteorologia. Viviane Bessa, o tempo e a temperatura.
0: E a previsão do tempo para hoje, terça-feira, dia 11 de agosto, em Rio Maria, é de sol com muitas nuvens.

0: Hoje é dia de Santa Clara de Assis, dia do hoteleiro, dia do estudante, dia internacional da logosofia. E lembrando que continua a novena em homenagem a Nossa Senhora de Nazaré no bairro Jardim Maringá. E continua a promoção especial do mês de agosto do Laboratório Exame. 6:41.
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0: Vai até o dia 20 deste mês o prazo para o eleitor solicitar a habilitação para votar em trânsito nas eleições de outubro. A solicitação pode ser feita pela página do Tribunal Superior Eleitoral, TSE, na internet ou dos cartórios eleitorais em todo o país. O voto em trânsito permite ao eleitor votar fora de sua cidade no dia do pleito. O eleitor que optar pelo voto em trânsito deve ficar atento às regras para ter acesso ao benefício. O que está disponível nas capitais e nos municípios com mais de 100 mil eleitores. O eleitor que solicitar o voto em trânsito e não comparecer ao local de votação deverá fazer a justificativa de ausência que estará disponível por meio do aplicativo e-título. O primeiro turno será no dia 4 de outubro e o segundo turno está marcado para o dia 25 de outubro. Terremoto deixa pelo menos 100 mortos na Colômbia. Agora 6:43. A Colômbia entra nesta terça-feira, dia 11, no segundo dia de buscas por vítimas do terremoto de magnitude 7.4 que atingiu o país na segunda-feira ontem, dia 10. O tremor deixou mais de 100 mortos, dezenas de feridos e vários imóveis destruídos. O presidente Abelardo declarou situação de emergência no país e afirmou que todas as capacidades do governo estão mobilizadas para atender as comunidades afetadas e levar ajuda às regiões atingidas. O terremoto deste ano já é considerado o mais forte na Colômbia neste século. Segundo o Serviço Geológico da Colômbia e dos Estados Unidos, o epicentro foi registrado perto de San José del Mar, no oeste do país. As principais cidades da região viveram momentos de pânico, com milhares de pessoas evacuadas, enquanto edifícios desabavam ou sofriam danos graves. Em Cali, uma das cidades mais afetadas, pelo menos 20 estruturas foram destruídas, com pessoas presas em seu interior. Segundo as autoridades locais, o principal hospital público da cidade também perdeu 70% da infraestrutura. Acidente envolvendo van com trabalhadores deixa mortos e feridos no Tocantins.
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0: Segundo a Prefeitura de Ponte Alta do Tocantins, o acidente envolvendo uma van com trabalhadores deixou 4 mortos na TO, né? Na rodovia TO-130. O acidente aconteceu na manhã de ontem, segunda-feira, dia 10, no trecho que fica entre Ponte Alta do Tocantins e Santa Teresa do Tocantins. O município informou que uma equipe médica foi a chamada e atendeu as 9 pessoas que, após a ocorrida, foram levadas para o hospital de Ponte Altas. Segundo a prefeitura, as vítimas são funcionários de uma empresa de energia elétrica que estão trabalhando naquela cidade. Semana da Juventude no Pará reúne esporte, cultura e cursos de gratuito em Benevide, no Pará.
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0: Agora 6:45. Benevide, da região metropolitana de Belém, recebe a Semana Internacional e Municipal da Juventude 2026. A programação iniciou ontem, segunda-feira, dia 10, com uma agenda que reúne dezenas de atividades gratuitas voltadas ao público jovem, com ações de esporte, cultura,

0: Informação, Cidadania e Lazer. A programação encerra dia 13 deste mês na Usina da Paz. As atividades da Semana da Juventude faz parte das comemorações alusiva ao Dia Internacional da Juventude, celebrado mundialmente em 12 de agosto, por iniciativa da Organização das Nações Unidas, a ONU. Colisão entre moto e ônibus deixa um jovem morto e outro ferido em Marabá.
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0: Hoje, excepcionalmente, nós apresentaremos aí a cotação do mercado do boi. Hoje é terça-feira, é o 11º dia do 8º mês deste ano. Hoje é dia de Santa Clara de Assis, dia do hoteleiro, dia do estudante e dia internacional da logosofia. E hoje também é dia da consciência nacional. Nessa data, os carapintados surgiram em São Paulo, né? Em 1992.
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0: 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Um acidente de trânsito envolvendo uma motocicleta e um ônibus de transporte coletivo deixou uma pessoa morta e outra ferida na cidade de Marabá, no sudeste do Pará. A colisão aconteceu no semáforo da Avenida Antônio Maia com a travessa Santa Terezinha, no bairro Velha Marabá. Dois rapazes estavam em uma motocicleta quando ocorreu o acidente. De acordo com informações divulgadas, um dos ocupantes da motocicleta morreu ainda no local. O outro rapaz ficou ferido e recebeu o atendimento e foi encaminhado ao Hospital Municipal de Marabá. Uma guarnição da Polícia Militar esteve no local para auxiliar nos procedimentos e na segurança da área enquanto eram realizados os atendimentos relacionados à ocorrência. Os nomes dos dois ocupantes da motocicleta não foram divulgados e as circunstâncias do acidente são apuradas pelas autoridades.

0: Concurso com mais de 5.000 vagas abre inscrições no Tocantins. Foram abertas ontem, segunda-feira, as inscrições para o concurso público da Secretaria de Estado da Saúde. O edital oferece 5.124 vagas imediatas, além da formação de cadastro de reserva, com salário que varia entre 1,7 mil para cargos de nível médio e até R$17.700 para médicos e especialistas. A Fundação Getúlio Vargas será responsável pela organização do concurso. As inscrições seguem até o dia 10 de setembro deste ano no site da Fundação Getúlio Vargas. As taxas, aliás, as vagas e salários, né, são para as oportunidades que contemplam diversos profissionais da saúde e áreas administrativas, tanto para médico como técnico em enfermagem, radiologia e laboratório. Ainda fisioterapeuta, nutricionistas e psicólogo. Especialista como enfermeiro obstetra e perfuncionista. 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Essas e outras você confere em www.radioberucafmblogspot.com e também na página Notícia da Hora em Facebook. E você fica atualizado com as principais informações do dia no Jornal da Beruca e nos nossos plantões durante a nossa programação. Aqui o Alvorada continua e o Notícia da Hora promete voltar amanhã neste mesmo horário. Até lá.
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1: E a hora certa agora são 6:52.
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6: 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Uma alimentação equilibrada ajuda a prevenir doenças como diabetes, hipertensão e colesterol alto. Inclua frutas, verduras e legumes no seu dia a dia e reduza o consumo de alimentos ultraprocessados. 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
10: 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E é o povo chegando. Você não chamou a gente mais não, Chicão? Será, senhor?
1: Galinhadas.

0: Sua amiga de verdade informa agora às 6h59.
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0: É comigo. Bom demais, né? Ó, vamos atender aqui os Paulo César, pai. O Paulo César é o que faz a sonoplastia aqui da transmissão da Santa Missa, né? Aos domingos. Tá aí, ele tá pedindo aqui Bandeira do Divino com o Sérgio Reis e oferece pra todo o pessoal aí, né? Das caravanas que vão saindo aí pra o Senhor do Bom Fim, né? A Romaria do Senhor do Bom Fim, né? As festas do Senhor do Bom Fim acontecem até o dia 15, né? Deste mês. Também quem festeja o Senhor do Bom Fim é a comunidade das Placas, aqui no município de Rio Maria, né? Ele pede, a gente toca. Na sequência tem Roberta Miranda, Onde Andará?

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2: Roberta Miranda, onde andará? Quem é fã da Roberta Miranda é a preta lá do Jardim Paraíso.

ele mesmo. 7:07. Estamos chegando aqui ao finalzinho do programa, né, pai? Vem aí daqui a pouquinho, Boas Novas do Cead Seta. Hoje é dia de Santa Clara de Assis. Hoje é dia do hoteleiro. Parabéns para todos os hoteleiros que estiveram ligados com a gente. Dia do estudante. Parabéns para todos os estudantes, especialmente de Rio Maria. Dia Internacional da Logosofia. Hoje também é dia da Consciência Nacional. Porque hoje é dia do estudante. Vamos lá, né? Esta data é comemorada hoje por conta da instituição dos primeiros cursos de direito em São Paulo e Olinda. Os cursos jurídicos tiveram uma influência tão grande na vida cultural, social e política do país que pode-se dizer que esse passou a viver uma nova realidade cultural a partir de 1828, quando eles começaram efetivamente a funcionar. Rapaz, o curso de direito faz um tempinho, né? 1828, rapaz, é tempo, né? E a outra característica também interessante que chama atenção aqui é o seguinte: os primeiros cursos de direito foi instituído em São Paulo, na região sudeste do Brasil, e outra em Olinda, em Pernambuco, já na região nordeste. Daí, essa uma distância, né? Rapaz, a história tem cada coisa, né, rapaz? Daí.

E hoje é dia da consciência nacional. Por quê? Vários pensadores brasileiros citam o desejo de alguns em querer formar uma consciência nacional. Ela visa despertar os interesses coletivos acima do individual, com aspecto que diz respeito à sociedade. São os interesses coletivos que, se priorizados, revelam os valores que formam o conjunto e perfil de uma nação. E aí, é por isso que existe o Dia da Consciência Nacional. Sete horas e 10 minutos, Gustavo Lima retrovisou. Guilherme Santiago e Ana Castela. Vem ainda Milionários e Ricos, 60 dias apaixonado. E Zezé de Camargo e Luciano, fechando aqui, né, com a participação de Raimundo Fagner. Estou indo e prometendo voltar amanhã a partir das 5 horas, se Deus assim nos permitir. Vem aí na sequência Boas Novas do CA de Seta e Frequência Comunitária. E toda a nossa programação feita com muito carinho e dedicação para você, que é a razão de nós estarmos no ar. Fui! Até amanhã! Amanhã tem mais!

0: certa.
1: 7:24.
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dia, 7:29, pastor Pedro Alcântara com você nesta manhã de terça-feira, para você que já está trabalhando agora, para você que está na fazenda, no sítio, na chácara, você já está comigo, Pedro Alcântara, bom dia. E quem está na sintonia nessa manhã, meu amigo Adelto, que está na sintonia do Boas Novas nesta manhã de terça-feira, quero mandar um alô especial também à minha amiga Vilma, da Panificadora Planalto, você que está aí na manhã desse dia, bom dia. E quem está comigo também, Dona Rosa do Parque da Liberdade, ali na rua Bernardo Saião, a todos que estão no Parque da Liberdade, Alvorada 1, Alvorada 2, para você que está aqui no setor Rebol, Beira Rio, Cascaleira, a minha amiga Regina, que está ali no Cascaleira, bom dia. Quem está na sintonia também, a missionária Sirlene, já. A mensagem do dia nesta manhã com o nosso pastor presidente, pastor Neto. Bom dia.

7:30. Olha só, lembrando a você que quinta-feira, dia do Evangelho, que vai acontecer ali no Lago Municipal, o dia do Evangelho, com uma programação especial e na direção do CIMÉ, pastor Itamar, que vai estar na liderança, e também vai estar ministrando pastor Washington, ali do Maranhão, rapaz, de Lacilândia, Maranhão. Bom dia! Sete horas e 7:31, pastor Washington de Imperatriz, Maranhão, tá? Vai estar ministrando aí na quinta-feira no Lago, você é o nosso convidado para estarmos ali nesta concentração aí, dia do evangélico. Vai haver, rapaz, muita programação ali, vai haver uns sorteios de várias cestas básicas, tem uma programação especial para você, passe lá, receba a bênção de Deus, bom dia!

7:31, só lembrando que vai acontecer em Rio Maria o 40º Congresso Comadespa. Olha aí, esta festa que vai acontecer na nossa cidade, na Cidade Certa, na Avenida Rio Maria. Já está tudo preparado, lá já está o palco, já está sendo montado ali. Vai acontecer na sexta, sábado e domingo, meio-dia, o encerramento. Você é o nosso convidado especial, esse congresso estadual que está aí chegando aí, quase 3.000 jovens para Rio Maria, dizendo que o Senhor é Deus nesta terra. Bom dia!

Então tá aí o convite aí do nosso pastor presidente, missionária Sheila, que está na direção também desse congresso, e você é o nosso convidado especial para esse final de semana. Vai acontecer na quinta, o dia do evangélico, e na sexta-feira, congresso com Madespa, com a presença do cantor que eu vou colocar já já para você. Bom dia.

Essa voz vai estar pela primeira vez em Rio Maria, na cidade certa. Cantor Vitor Santana, diretamente de São Paulo para o Brasil, aqui em Rio Maria. Essa voz vai estar aí no congresso em Rio Maria, na cidade certa. Como adeus pra essa voz aí, ó.

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quero cumprimentar os caros ouvintes do programa Boas Novas, na Rádio Berucã FM 104,9. Quero cumprimentar o pastor Pedro Alcântara com a paz do Senhor Jesus. E convido para uma reflexão bíblica que está no livro de Neemias, capítulo 2. Somente o versículo 1. Diz assim: no mês de Nissan, no ano 20º do rei Artaxerxes, uma vez posto o vinho diante dele, eu o tomei para oferecê-lo e dei. Ora, eu nunca antes estivera triste diante dele. Não deixe a tristeza te dominar. O livro de Neemias narra uma história de desafios e também mostra que não há barreira ou obstáculos quando estamos sendo guiados por Deus. Nós observamos que Neemias, ele era um judeu que havia ficado lá na fortaleza de Susã, já no Império Medo-Persa.

aquilo que o rei ia se alimentar. Se era o vinho, ele tinha que beber primeiro. Comida, ele espertava para ver se havia veneno. Era a perseguição, era tamanha quanto o rei, e ele tinha essa responsabilidade. E certo dia, Neemias, preocupado com a situação do seu povo, que estava lá, tinha ficado em Jerusalém, que não tinha ido para o cativeiro, e ele recebe a visita. Ele chama de meu irmão, ou pode ser um amigo bem próximo, chamado Anani. E Anani vai e relata para ele como é que estava a situação em Jerusalém. O desprezo, os muros de Jerusalém estavam derrubados desde o dia de Nabucodonosor, em 586 a.C. E agora, por volta do ano 445, então, 445, 46, já havia muito tempo. E ali trouxe uma tristeza profunda a Neemias. E ele vai orar a Deus. Ele vai chorar, vai lamentar. Por alguns dias, jejuma. Relata diante de Deus a situação do povo. Ele se coloca como um dos pecadores que desobedeceu a Deus. Contudo que ele lamenta por alguns dias. E ele, exercendo essa função de copeiro, ele tinha por obrigação de sempre estar com um semblante alegre diante do rei. Mas nesse dia ele não conseguiu esconder ou disfarçar a sua tristeza. Primeira coisa que nós aprendemos aqui, que na nossa vida tem momentos bons e momentos ruins. Neemias disse que nunca antes tinha estado triste na presença do rei. Ele não mentiu. Durante todo o tempo que esteve diante deste rei, esta era a primeira vez que Neemias apresentou-se entristecido. Como nós vimos aqui, no versículo que nós lemos, ele, diante da situação, ele estava abatido. E aqui, a segunda coisa que eu aprendo aqui é a adversidade e o serviço. Neemias nos ensina que é possível servir possuído de tristeza. O profeta Abacuque, ele viveu essa experiência. Quando nós olhamos aqui em Abacuque, capítulo 3, e versículo 17, diz assim: ainda que a figueira não floresça e nem haja fruto na vide, o produto da oliveira minta e os campos não produzam mantimento, as ovelhas sejam arrebatadas do aprisco e nos currais não haja gado. Aqui Abacuque estava num sentimento profundo, porque ele havia questionado com Deus sobre a situação do povo. E agora ele vai buscar a resposta. E Deus dá a resposta a ele. Aí ele estava com esse sentimento de tristeza. Então, Neemias, quando ele se coloca diante do rei, e o rei percebe. E o rei lhe diz: por que está triste o teu rosto e não está doente? Tem de ser tristeza do coração, então temi sobremaneira. E lhe respondi: viva o rei para sempre. Como não estaria triste o rosto se a cidade onde estão os sepulcros de meus pais está assolada e tem as portas consumidas pelo fogo? Disse-me o rei: que me pedes agora? Aqui veio a pergunta do rei, e Neemias tinha que dar a resposta. E disse-me o rei: pede que agora, então orei a Deus do céu. Isso aqui é aquela oração rápida, é aquela oração que ele pediu.

Senhor a sabedoria para falar. E ele vai diz, quando ele orou a Deus, diz, e disse ao rei, se é do agrado do rei, se o teu servo achou mercê em tua presença, peço-te que me envie ajudar a cidade do sepulcro de meus pais, para que eu reedifique. Então aqui, a adversidade e o serviço. Mesmo triste, precisamos estar trabalhando. Mesmo triste, precisamos estar fazendo algo para o Senhor. Eu não sei qual é a tua tristeza. Eu não sei quem que tem te trazido essa situação. Mas a palavra nesta manhã, alegra-te no Senhor. Confia nele. Ele é poderoso para nos ouvir, para nos socorrer. Neemias, diante dessa tristeza, ele alcançou graça diante do rei. E o rei liberou ele para ele reedificar os muros de Jerusalém. Ele foi nesta missão, porque Deus ouviu, viu a sinceridade do sentimento dele, da tristeza dele. E quando Deus vê a sinceridade do nosso sentimento, ele entra com providência. Ele entra em ação a nosso favor. E assim ele fez com Neemias. Deus, ele é fiel. Deus, ele é poderoso. Há pessoas que são atacadas o tempo todo com esse sentimento da tristeza. Que acontece de repente. Não deixa a tristeza dominar você. Ela pode até passar, mas nunca habitar. Ela, o sentimento vem, mas não deixa ela habitar no seu coração. Não deixa ela te consumir. Porque quando a tristeza, ela domina, ela destrói. Esse sentimento, ele é corrosivo. Mas peço ao Senhor nesta manhã, tira qualquer sentimento da sua vida. Alegra-te do Senhor. A alegria do Senhor é a nossa força. Nós só temos força se nos alegrarmos ao Senhor. Nada justifica nós estarmos tristes. Que Deus abençoe a sua vida, que Deus abençoe a sua família, que Deus abençoe os seus negócios. Fique com Deus, na paz do Senhor.

7:50. Quero mandar um alô especial também à nossa amiga irmã Luzia, rapaz, que está na sintonia do Boas Novas. Ela dedica uma canção, mas amanhã vamos estar atendendo a minha amiga Luzia, tá bom? Forte abraço, bom dia. Nós queremos fazer a oração agora por você que está na sintonia do Boas Novas, você que está no trabalho, você que está aí nessa manhã depois desta mensagem que veio ao nosso coração. Senhor Jesus, nesta manhã eu quero te agradecer pela vida, quero te apresentar cada ouvinte, cada amigo que parou neste momento para estar na conexão do Boas Novas. Repreendemos agora todo mal, toda enfermidade, em nome de Jesus, que esta casa, esta família esteja protegida por Deus. A mão do Senhor está estendida sobre a sua vida e nenhum mal vai acontecer, porque Ele vai dar livramento, prosperidade, bênção. Forte abraço, meu grande amigo, pastor Pedro Alcântara. Bom dia. 7:51, nós ficamos por aqui. Um bom dia para você. Terça-feira, hoje, na Cidade Certa, na Avenida Rio Maria, no centro. Nós temos ali uma concentração ali na igreja. Você é o nosso convidado especial para o culto de ensino. Nosso pastor presidente tem uma mensagem de Deus, onde ele vai estar ensinando os passos de como chegar ao céu. Bom dia!

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1: 8:01. 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
1: 8:22.

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Bom dia, 8h33. Ei, terça-feira diferente hoje, né? Mas diga-se de passagem, que clima bom, que manhã legal. Muito abafado, porém, muito abafado, né? Tempo bastante quente à noite, de manhã, de madrugada. Não tem hora, não tem momento, tá quente o tempo todo. Mas hoje, terça-feira, você há de convir comigo que o tempo amanheceu com outro ar, né? Outro aspecto. Um clima diferenciado. Hoje é 11 de agosto, tá? Dia do magistrado, dia do médico acupunturista, dia mundial do tambor de metal, dia internacional da logosofia, dia a santa do dia, dia de Santa Clara de Assis, dia da televisão, é bom, né? Dia do garçom, dia do estudante, tantas datas para hoje. E o dia do advogado. Parabéns aí a esses magistrados, a esses profissionais responsáveis em representar muita gente aí perante a justiça, né? O direito é a ciência das normas que regulam as relações entre as pessoas na sociedade. E quando existe uma situação fora dessas normas, aí entra o advogado, entra o trabalho do advogado, que é nortear, né, que é fazer a ponte ali, representar o cliente em qualquer instância, tá? Juízo ou tribunal. Então, parabéns a esses bravos profissionais, a você, advogado aí, ó, parabéns. Representante da justiça, da liberdade, da cidadania. Garantir a igualdade e a plena justiça é a sua principal tarefa, né? Eita, que data bacana, né, gente? Dia do estudante também, é uma data ímpar, que a data celebra o direito básico de todos, né? E uma fase da vida onde dedicamos a busca do conhecimento através do estudo. É, então, olha aí, hoje é o dia do estudante. Muito bom essas datas de hoje. Dia da televisão, a gente lembra aquela televisão grande, né? Aquela antiga. Aquela televisão tijolão. Eita, mudou muita coisa, mudou muito, muito. Televisão sempre foi importantíssimo aí na comunicação e na formação de opinião de pessoas, né? E aí, é muito usado nos lares, né? Precisamos ser críticos, às vezes, com conteúdos vinculados, né? Tem que fazer o filtro aí de alguns conteúdos, mas a televisão atravessou geração. E aí, você era o tempo daquela televisão grande, né? Aquela de tijolo. É, e no Brasil, comemora o dia da televisão, que é hoje, em homenagem à santa, né? Que é a padroeira, olha aí, a Santa Clara de Assis. Pois é. Declarou Santa Clara como padroeira deste meio de comunicação. Papa Pio XII, que coisa, né? As descobertas das datas comemorativas. Muito legal, né? Cada data tem aí a sua importância e um grande significado. 8h36, bom dia, que bom estar com você. Essa manhã tá só começando. Sua amiga de todas as manhãs, Arlete Alves. Bom demais da conta, já por aqui. O nosso WhatsApp pra você, 99105-5722, vai lá, fique à vontade, participe. Bom dia pra você no trabalho de ponta a ponta dos quatro cantos. E a gente segue assim, ó, só com alegria, né? Agradecendo a Deus por mais uma terça-feira.

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10: 8:46.
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1: Bom dia! 8h47, bom dia Rio Maria, bom dia cidade. Bom dia pra você que tá aí no trabalho, firme e forte. Terça-feira, tempo bom, né, Alessandra? Alessandra, pede Gustavo Lima, manda pra todos aí que estão na escuta. Valeu, ótima e abençoada aí. Terça-feira pra você, tá? Pra todos nós, né, Alessandra? 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

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Saúde, saúde! 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Bom dia!

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Um minutinho, faltando para as 9, daqui a pouquinho, momento saúde. 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Bom dia!

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1: 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Agora são pontualmente 9 horas.
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0: 96, bom dia, tá aí camisa 10 com a participação de Henri Freitas, 5 letras, e a gente segue nessa manhã. Hoje é terça-feira, clima tá muito bom hoje, né? Não sei se ainda continua lá fora, aqui dentro é outra dimensão, é outra visão, é mais o friozinho aqui do ambiente, mas o clima pela manhã, sim, as primeiras horas do dia, tava bom, né? 8 horas, é uma hora atrás, tava, até chegou, dá uns pinguinhos, né? Uma chuvinha, chama chuvinha atemporã, né? É isso, é chuva de verão, a chuva das plantas, dizem os nossos avós, né? Olha, terça-feira, hoje nós temos Momento Saúde, então a gente confere a partir de agora, Momento Saúde.
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0: Bom dia, terça-feira, 11

0: de agosto e a gente traz o nosso momento saúde na temática das cores, né? Muito bom essas cores, gente. Que coisa boa que o Ministério da Saúde trouxe aí, né, pra gente, essas cores para falar de campanhas, orientar, né? E nos deixam sempre mais informado, mais antenado, porque sempre a gente associa a cor a um tema. E nós estamos no mês de agosto, é chamado de agosto dourado, tá? É um mês diferenciado, né? Com um afeto diferente, é um mês dedicado aí ao aleitamento materno. O dourado representa o ouro, né? Isso é muito bom, que tem a qualidade, o ouro tem qualidade, suas propriedades, tem muito valor. É sobre isso que a gente vai falar a partir de agora, então, sobre agosto dourado. Quem está comigo hoje para falar sobre esse tema, né? Essa cor, esse mês, é ela que é a coordenadora e a enfermeira, né? E coordenadora ali da estratégia de saúde aqui do setor Remo, a Joyce Santos. Ela está aqui conosco, vai falar desse tema, sobre essa cor, tá? O que significa, o que a rede pública, né? Como a rede pública trabalha a respeito dessa temática aí com as mamães, com as famílias. É um assunto muito bom a gente estar conversando. E a Joyce está comigo aqui hoje. Bom dia, Joyce. Eu estou aqui tentando lembrar, Joyce, o nome da estratégia de saúde aqui, a qual você coordena. Bom dia, Joyce.
1: Bom dia, Marlete. Bom dia a todos os ouvintes. Eu estou aqui na estratégia de saúde da família Noêmia Gomes.
0: Isso, aqui, né? Pertinho da Berocan, né?
1: Pertinho aqui atrás, aqui na Travessa 7. Bom dia, né? Novamente a todos os ouvintes, é uma alegria muito grande estar aqui mais uma vez com vocês para conversar um pouquinho sobre esse tema muito importante, que é sobre a amamentação, que nós temos dourado, né? Estamos no mês de agosto, agosto dourado, que é um mês dedicado à promoção, proteção e apoio ao aleitamento materno. E dentro desse período acontece a Semana Mundial da Amamentação, que foi na semana passada, iniciou no 1º de agosto e finalizou dia 7 de agosto, a Semana Mundial da Amamentação. Mas o mês continua aí, né? O mês da amamentação, do agosto dourado, que é uma campanha que busca conscientizar a sociedade sobre a importância do leite materno e sobre a necessidade de apoiar as mães durante esse período tão importante, porque o leite, ele não é importante somente para as mães, para quem amamenta, é para toda a população, né? Mas afinal, por que que ele é tão importante, esse leite? Ele é considerado o alimento mais adequado para o bebê nos primeiros meses de vida. Ele possui nutrientes, água, vitaminas, minerais, proteínas, gorduras e componentes que ajudam na proteção do organismo do bebê. Além de alimentar, o leite materno, ele ajuda a proteger a criança contra infecções, né? Ele protege contra infecções respiratórias e gastrointestinais. E ele está associado a benefícios para o crescimento e desenvolvimento infantil. Por isso que é tão importante essa amamentação, esse cuidado, esse aleitamento. Existe algo muito interessante: o leite materno, ele não é sempre igual em todas as fases da amamentação.
0: Muito interessante isso.
1: Ele tem as suas fases. No início, nós temos, ele vai se modificando conforme os dias passam, conforme o bebê vai crescendo, desenvolvendo, e ele vai acompanhando a necessidade de cada criança. No início, nós temos o colostro, que é algo que as mães têm muita dúvida, ficam muito preocupadas, porque ele tem uma coloração amarela, ele vem em pouca quantidade.
0: Isso.
1: E ele acaba preocupando as mãezinhas, principalmente as mães de primeira viagem, que nunca tiveram esse contato com a amamentação. Mas o colostro, esse primeiro leite, ele é extremamente importante, porque ele é rico em componentes de defesa e é adequado para o estômago, que ainda é muito pequeno, do bebê. Às vezes a mãe fica preocupada porque está vindo pouco, o bebê está, durante as mamadas, ele mama pouco porque tem pouco leite, né? Entre aspas, pouco colostro. Mas esse colostro, ele é suficiente para saciar o bebê, porque o estômago dele ainda é muito pequeno. Então, se você dá muitas quantidades ou se você dá outros líquidos em excesso, é prejudicial para a saúde do bebê. A gente, principalmente nessa época que é muito quente, né? Aqui muito na nossa quente. Região, o mês de agosto, ele é um mês muito quente. Então acaba que as mãezinhas ficam preocupadas do bebê tá com sede, precisando, ah, tem que dar água, eu dou água porque é muito quente. Então assim, o seu leite, ele já tem nutrientes suficientes, ele já contém água, né? Então, você dá água e o leite acaba que excede a quantidade que o estômago do seu bebê precisa, porque é um estômago muito pequeno, ele ainda tá se adaptando, ele ainda está em desenvolvimento, né? E aí, sempre que possível, o bebê ele deve ser colocado sobre a mamada, né? Porque as mães falam que, eu não dei leite, Mesmo que você não tem leite, você precisa que o bebê estimule a pega, estimule para que tenha a produção. O leite só é produzido através do estímulo, né? Então, a gente precisa que tenha, no momento do nascimento do bebê, a gente tem a famosa chamada hora ouro. Que é quando o bebê nasce e tem que ser feito o primeiro contato pele a pele com a mãe. Que é a partir dali, daquele primeiro contato pele a pele, que inicia a amamentação, que inicia esse afeto, esse vínculo com a mãe, começa a partir dali, né? Depois que nasce. Então, assim, estimular, mesmo que não tenha leite após o nascimento, colocar a equipe de enfermagem que tiver atendendo, isso, orientar sobre a pega correta, porque a gente sabe que muitas mães não têm essa orientação. A gente tenta passar essas informações da forma que consegue, mas às vezes uma ou outra não tem essa informação sobre a pega correta, sobre a forma como o bebê deve amamentar, exatamente, abocanhar o mamilo. Então tem todas essas questões que influenciam no decorrer de toda a amamentação até os 2 anos, né? E uma dúvida muito comum que as mães têm é sobre: meu leite é fraco?
0: Pois é, essa é uma dúvida pertinente, né, Joyce?
1: Né? Meu leite é fraco? E aqui a gente precisa acabar com esse mito.
0: Não,
1: gente,
0: existe isso, né, Joyce?
1: Não existe leite fraco, né? Algo que a Marlete até ouviu falar outras vezes nas palestras lá do CRAS.
0: Isso.
1: Não existe leite fraco e a gente precisa jogar essa informação pra frente.
0: Quebrar
1: esse mito.
0: Desinformação.
1: Isso, não existe leite materno fraco. O leite materno, ele é produzido de acordo com as necessidades do bebê e a sua composição, ele vai mudando de acordo ao longo da mamada, ao longo do crescimento da criança, assim como eu já havia explicado, vai de acordo com a necessidade de cada criança. E algo muito importante é que você, mamãe, você é o espelho pro seu filho. Então, tudo que você se alimenta, você passa pra sua criança. Então, a gente precisa ter uma boa alimentação, rica em nutrientes, beber muita água, porque é a partir daí que a gente vai nutrir o nosso bebê.
0: Exatamente.
1: E aí, muitas mães não se alimentam corretamente e acaba que, não é que o leite delas vai ser fraco, mas ele não vai conter nutrientes porque ela não está nutrida, a mãe, né? Então, começa a partir daí. A mãe é o início, né? Ela precisa estar nutrida para que ela possa nutrir o bebê de forma correta.
0: E aquelas mãezinhas, Joyce, que às vezes ficam preocupadas e acham que meu leite secou. Pode acontecer do leite secar? Seria esse o termo correto? Ou diminuir? Não sei.
1: Porque, que nem eu havia explicado, tem a questão do estímulo, né? Tem algumas técnicas que a gente pode fazer que ajudam na produção dessa descida desse leite, né? Que é questão de água morna, banhar com água morna, massagear a mama, que ajuda na descida do leite. Chega um momento que, como tem muito tempo sem esse estímulo, o leite realmente não vai ter mais essa produção.
0: Sim.
1: E precisa que o bebê ele fique ali, tendo contato com a mãe, fazendo algumas dessas nossas orientações. Aí sim, passou muito tempo, acaba que o leite ele não vem mais porque não tem estímulo, não tem produção. E aí não tem produção. Por isso que a gente não deve oferecer água, chá, suco, porque se você oferece, o bebê ele se sacia com aquilo, ele fica satisfeito com essas outras coisas que você oferece e ele não quer a mamada.
0: Então os famosos chazinhos, né?
1: Chá de picão,
0: inevitável, essas coisinhas sempre tem.
1: E aí a gente sabe que acontece, mas a gente tem que tentar evitar ao máximo, porque não é prejudicial para a saúde,
0: exatamente,
1: do seu bebê. E as mamadas, elas são em livre demanda. Então, a qualquer momento que o seu bebê quiser, o seu recém-nascido quiser mamar, ele precisa, você precisa dar. É livre demanda, ele só se alimenta daquilo. Por isso que não tem que fórmula,
0: limitar essas coisas.
1: Isso.
0: Né?
1: Ah, meu filho tá em uso de fórmula e o leite do peito, certo. Mas se ele, se for uma indicação médica, normalmente o uso das fórmulas é quando a mãe não tem mais essa produção de leite, né? Então aí que a gente entra com a fórmula pro bebê não ficar sem se alimentar. Mas tudo isso, uso das fórmulas, tem que ser feito através de uma prescrição médica do pediatra, tem que ter uma avaliação de um profissional da saúde, né? Uma orientação que eu até faço pros ouvintes. Não é de livre, espontânea vontade o uso da fórmula, né? Aptamil, essas outras fórmulas que a gente conhece. Porque sem uma prescrição. Porque a gente precisa saber a dosagem, precisa saber a quantidade certa. Então, a gente tem que orientar
0: certinho. De acordo com o peso da criança.
1: Isso, peso, altura, isso. O IMC tem que estar adequado. Isso. Que nem havia falado, o aleitamento, ele é exclusivo até os 6 meses. É somente o leite até os 6 meses de vida da criança. A partir dos 6 meses, a gente entra com a introdução alimentar, que é a partir daí que a gente vai entrar com as papinhas, onde eles vão conhecer os gostos dos alimentos, as texturas. Então, a partir daí, a gente vai colocando em poucas quantidades durante o dia pro bebê ir conhecendo. E não somente isso, porque é exclusivo até os 6 meses, mas a partir dos 6 meses, ele é complementar até os 2 anos de idade ou mais. Tem crianças que mamam aí por muito tempo.
0: É, até 3 anos, né? Depende da situação, da vida também da mãezinha. Sim. Porque muitas trabalham, né?
1: Isso, tem a rotina, a gente sabe que os nossos...
0: É, rotina, exatamente.
1: A gente precisa voltar ao trabalho a partir de 6 meses, por isso que é exclusivo também até os 6 meses, né? Isso. E às vezes precisa de continuar essas mamadas após, né?
0: Perfeitamente.
1: E a gente também não pode deixar de falar da mãezinha, né? Porque a amamentação, ela traz benefícios para a criança, questões de infecções respiratórias, intestinais, mas também ela traz muitos benefícios para a mulher, contribuindo, por exemplo, na recuperação do organismo após o parto, a redução de riscos de alguma doença ao longo da vida.
0: Isso.
1: A questão do câncer de mama. Mulheres que amamentam, elas têm um risco de câncer mínimo, né? É menor risco para elas que amamentam. Então, assim, tem muitos benefícios. Uma mulher que acabou de ter um bebê, ela geralmente está cansada, com sono, ela está emocionalmente sensível.
0: Isso.
1: Né? E cheia de dúvidas. Por isso, uma rede de apoio é fundamental.
0: Exato.
1: E a rede de apoio, ela não significa estar ali só para dizer que ela precisa amamentar. Ela tem que perguntar, né? Como que eu posso te ajudar nessa situação? Eu posso te ajudar com a pega do bebê, num banho? Eu fico com a criança quando você vai tomar um banho? É isso que funciona, isso. Uma rede de apoio. É assim que funciona.
0: Isso.
1: E não dar ordens. Você tem que banhar, você tem que amamentar, isso. Você tem que cuidar dessa criança, né? É como eu posso te ajudar, né? Você
0: Exatamente.
1: Tem que sempre perguntar. Preparar uma refeição, cuidar da casa para essa mãe, né? Permitir que a mãe descanse, acompanhar em uma consulta, porque tem as consultas que precisam de acompanhamento.
0: Sim, sim.
1: E o pai também, ele tem um papel muito importante nesse processo, que mesmo não podendo amamentar, ele pode participar ativamente de todos os outros cuidados com o bebê.
0: Exato.
1: E oferecer um suporte emocional e prático para a mãe, né? Ajudar na noite, na madrugada,
0: isso.
1: Na troca. A gente sabe que são... eu não tenho filhos, mas os relatos que a gente ouve é que...
0: São bem intensos.
1: Bem intensos. A gente não deve romantizar. Assim,
0: não, não.
1: É
0: não.
1: Muito bonito. Porém, tem os seus dias
0: tem.
1: Né, tensos.
0: As fases do bebê.
1: Fases.
0: E que tem que ser cumpridas, seguidas.
1: Tem
0: não tem como pular.
1: Os saltos, né? Que a gente costuma falar.
0: Isso.
1: Esses saltos. Então, assim, a gente precisa estar atento. Precisa isso. Orientar. Precisa mostrar para essas mãezinhas que a gente está aqui para ajudar, para apoiar. Para o que precisar. Se tiver dúvida, perguntar para a gente. E na unidade mais próxima do seu bairro. Que a gente está ali para fazer essas orientações. Né? Dizer que elas não estão sozinhas, que elas não sofram sozinhas, porque assim, tem fissuras mamárias, né? Os ferimentos da mama que são assim extremamente
0: doloroso.
1: É de fazer dó, né? Quando a gente olha. E a gente tem técnicas, tem dicas que a gente dá que ajudam nessas fissuras. Uma dica que eu posso dar para essas mãezinhas que estão sofrendo ou que estão gestantes que vão ter bebês. Começou a ter essa feridinha na mama, no mamilo. Pega um pouquinho do seu leite, passa ao redor, espera secar, porque ajuda na cicatrização, tá? E aí, essa questão é muito importante. A gente tem que ficar muito atento em relação a isso.
0: Exatamente.
1: E a sua mama, às vezes, ela fere porque a pega tá incorreta. Às vezes, o bebê tá mamando de forma incorreta.
0: Isso.
1: É importante que eles estejam inclinados, que o narizinho dele não encoste, não tampe na mama, né? Pra não obstruir, pra ele não ter dificuldade pra respirar. A boquinha dele tem que estar totalmente abocanhada no mamilo, não só no bico do peito, porque quando ele mama, quando ele pega só o bico do peito, ele costuma ferir.
0: Sim.
1: E a partir daí que vem as fissuras, né? Os ferimentos. E aí eu acho, esse mês é muito bonito, a gente tem que falar muito sobre isso, né? Falar mais sobre a amamentação, sobre esses mitos, combater esses mitos, porque a gente sabe que antigamente acontecia muito disso, dessas questões dos chás, e a gente acaba que a gente tem que seguir da forma que o ministério preconiza
0: isso
1: pra gente, né? A gente fala, ai, mas eu fiz isso com os meus filhos e não aconteceu nada. Graças a Deus que não aconteceu nada.
0: Os tempos mudaram, né?
1: Os tempos mudaram, a gente tem muitos estudos, muito algo que a gente tá aqui pra ajudar, né? Pra orientar, apoiar essas mãezinhas. É respeitar cada história, cada pessoa, cada gestação é de um jeito.
0: Exatamente.
1: Então, assim, a gente tem que respeitar essas mãezinhas e entender, procurar entender. E é que nem aquela pergunta, como que eu posso te ajudar hoje, né? O que que você tá precisando? Porque quando a mãe, ela recebe um apoio, ela se sente mais segura.
0: Sim, sim.
1: Quando a família, ela recebe uma informação, ela consegue participar melhor do processo, né? Não é se intrometer na criação, mas, assim, é ajudar.
0: Exatamente.
1: Né? E quando toda a sociedade, ela entende a importância da amamentação, quem ganha é a mãe.
0: É a mamãe.
1: É o bebê, é toda a comunidade.
0: Muito bom. E para esse mês, Joyce, de agosto, a Estratégia de Saúde, né, trabalha intensificando aí as palestras, né? Evento,
1: sim,
0: campanha. O que que a nossa rede pública de saúde, vocês, né, enquanto coordenadores, enfermeiros, como um todo, né, estão preparando aí para oferecer para as mães?
1: Bom, a gente está preparando uma ação, né, com as mães. As unidades foram orientadas, né, a gente preparar
0: legal
1: um momento com elas, com as nossas gestantes, futuras mamães, as lactantes, as que já amamentam, né.
0: Bom,
1: a gente prepara esse momento, a gente está organizando a data certinha, mas cada estratégia vai ter
0: legal
1: o seu dia, porque acaba que fica mais fixado na sua
0: sim
1: unidade e as pessoas vão. Aqui no setor remo, a gente está alinhando ainda a data, mas acredito que vai ser lá no fim do mês.
0: Que
1: e
0: maravilha.
1: A gente manda o um recado aqui para vocês, para a rádio, para vocês avisarem para as nossas mamães, nossos lactantes, para irem lá compartilhar conhecimento com a gente.
0: Muito bom, gente. Olha, então esse agosto dourado é uma cor diferenciada, né? A campanha é voltada às mães e fala sobre o ato de amamentar. Fique atento aí ao calendário, né, da sua estratégia de saúde do seu bairro. Conhecimento é poder. E quem ganha, com certeza, é o bebê, né, Joyce? O bebê,
1: sim,
0: a família como um todo, né?
1: A sociedade, né?
0: A sociedade, as políticas públicas de saúde, né? Enfim, todo mundo sai ganhando. E saúde, com certeza, é a nossa melhor aliada, nosso melhor patrimônio. Leninha, bom dia. Tá com a gente aí ouvindo? Obrigada, tá? Joyce, pode ficar à vontade aí pra você fazer as suas considerações finais com relação a esse tema. É uma temática boa para abordar, que a gente poderia passar aqui
1: sim
0: bom, né, boa parte do tempo aí falando, né, Joyce?
1: E é assim como eu falei, né, que nesse mês de agosto nós possamos lembrar que amamentar não é uma tarefa que a mãe precisa enfrentar sozinha.
0: Nossa.
1: É um cuidado que merece proteção, informação e apoio. Então procure a sua unidade de saúde, converse com os profissionais, tire suas dúvidas,
0: isso,
1: não vá para casa com dúvidas. Agosto dourado é amamentação, é saúde, vínculo, proteção e cuidado. Muito obrigada a todos que nos acompanharam e um abraço especial para todas as gestantes, as mães, famílias e profissionais que fazem parte dessa rede de cuidado. Amamentar é importante, apoiar quem amamenta é fundamental.
0: Com certeza, tá? Gente, olha, assunto de hoje é agosto dourado, viu? E parabéns aí a todos os profissionais de saúde, vocês que estão por detrás dessa temática, trabalhando e com esse papel importantíssimo, orientando essas mãezinhas. Tem as mãezinhas de primeira viagem, né? Enfim, tem também as mães de segunda, as mães aí que já tem 3 filhos, mas é sempre bom agregar essas informações. Joyce, muito obrigada. Leva o nosso abraço a todos lá da Estratégia de Saúde aqui do setor Remo. 9h27, daqui a pouquinho eu volto já com o seu signo, as previsões. Música.

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2: Terça-feira para os arianos se anima. O que pede foco e ação na rotina de casa. Mas lembre-se, equilibre seu ritmo com os demais para evitar conflitos. Olá, você de Touro. Olha, aponta que você estará mais decidido e expressivo, o que deve agitar as conversas, mas o céu sugere prudência na comunicação em momentos de nervosismo pela tensão, viu? Então, hoje para você de Touro vai ser um dia mais decisivo e expressivo, ok? Gêmeos. Olha, geminianos, um gás na área de recursos para você, tá? Um gás a mais no seu dia a dia. O céu sinaliza a chance de prosperar, mas atenção com o consumismo, especialmente se estiver muito animado ou em baixa. Câncer. Preste atenção na hora de se comunicar para evitar desentendimentos. No amor, o céu sugere uma postura estratégica e menos precipitada para manter a convivência leve. Encerrando por aqui as previsões para você de Áries, Touro, Gêmeos e Câncer. Daqui a pouquinho eu volto com mais previsões. Já já.
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0: Olá, leoninos. Bom dia. Olha, você hoje está com tudo, viu? Dando um gás para enfrentar desafios. Mas, ó, tente um passo de cada vez, tá? Saiba recuar quando for preciso, ok? Evite deixar levar pelo drama, né? Para de fazer draminhas. É hora de agir. Olha, agito na área das amizades, tá, virginianos? Atenção, atenção, porque o céu aponta o dia cheio de contatos dinâmicos. O momento pode pedir mais calma, principalmente se pedirem passagem, tá? Libra. Olha, librianos, hoje um dia será super produtivo. Agora, cuidado com competições, elas podem relevar, tá? Revelar o pior das pessoas. Seja ético e cuidadoso. A competição revela quem verdadeiramente são as suas amizades. Escorpião. Momento pede coragem para explorar novas experiências, principalmente ao lado de quem ama. Mas atenção redobrada. Evite criar expectativas irrealistas e encare eventuais desafios com mente aberta.
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0: 9:45.

0: Vamos lá então, 8 minutinhos faltando para as 10, finalizar as previsões.
1: Sagitário.
0: Olha, o céu aponta, cuidado com paixões que estimulem ganância e vontade de controlar pessoas, tá bom? E hoje também é um dia que traz segurança para você expressar suas ideias e os seus sentimentos, tá?
1: Capricórnio.
0: Olha, capricornianos, o céu aponta uma parceria intensa, tá? Na área de relacionamentos. Hora de valorizar as conversas em grupo e ir atrás de novas iniciativas juntos.
1: Aquário.
0: Aquarianos, o céu aponta que você fica mais disposto, tá mais eficiente hoje. Que bacana, né? Desafios, claro, mas cuidando com o excesso. A área da saúde, atenção para evitar estresse, tá?
1: Peixes.
0: O céu aponta que você destaca, organizando e conduzindo o grupo para conquistar o objetivo na sua área social. Porém, atenção com conflitos, evite decisões impulsivas, especialmente nas relações onde a tensão, tá, pede calmaria. Então vá com calma aí nas decisões. Amanhã tem mais previsões pra você aqui na sua manhã. E o Luan tá chegando, né, Luan? Luan tá chegando com o Alô Berocan. É a nossa programação feita com carinho pra você e com você e por você. Berocan, 27 anos com você. Terça-feira tranquila, né? Calma, só no sapatinho. Tranquila, tranquila. Amanhã tem mais frequência comunitária pra você. Ótima terça-feira.

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1: 10:01.

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3: Está no ao nosso Alô Berocan, este programa que é para você, com você e por você. Hoje tem enquete do nosso quadro, eu acho. Quero vocês participando bastante, pedindo música, mandando alô, porque o nosso Alô Berocan está no ar, terça-feira, 11 de agosto de 2026. Chegando, Nayara Azevedo, Mulher Quando Termina, terminou faz tempo.

0: Este é o nosso Alô Birocam, minha amiga Deusini está por aqui. Vamos escutar minha amiga Deusini. Bom dia.
1: Bom dia, Luan. Como é que você tá,
0: Luan? Bem demais.
1: Tudo bem com você, Luan?
0: Sim.
1: Luan, eu tava querendo ouvir uma música, com Milionários é Rico, 60 dias apaixonado.
0: Eita, essa é boa.
1: Ofereço pra você, pra Ciane Reis, pra Sueli, pra Raimundinha lá do centro, pra mim e pra todos, Luan, que tiver sintonizado na Rádio Aberocan neste momento. Bom dia, Luan.
0: Bom dia, minha amiga Desini. Mandar um bom dia também pra minha amiga Nívia lá no setor Rimona, Travessa 12, pra Divina também, Divina Voz, na mesma rua aí, na Travessa 12. Um alusão pra vocês, chegando agora. Essa vai pra minha amiga Desini Nunes. Milionário José Rico. 60 dias apaixonados, hein?

Isso é bom demais, hein? Nosso Mirosmar. Zé de Camargo Luciano. Alô, Chica. Alô, Ana Clara, da Casa do Motoqueiro. Lohane, essa é pra vocês aí, todo mundo.

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1: Hora certa na sua amiga de verdade, Berocan FM 10:23.

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8: Hora certa, 10:25.

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1: Anjo Azul chegando agora.

0: vocês tiveram aqui essa noite com a gente, tá bom? Fazendo parte do nosso DVD de 10 anos! Espero encontrar vocês em vários DVDs aí pra frente. Valeu!
1: Muito obrigada, galera linda! Beijo!

0: Ζων Καστήλιο.
1: Chegando, Fábio Júnior, sem limites para sonhar.

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1: Este é o nosso Alô Berocan. Quem chegou aqui foi minha amiga Terezinha. Quero mandar um alusão pra minha amiga Leninha, que falou que bom dia, Luan, e para todos os ouvintes da Berocan FM. Alô, Terezinha, bom dia, minha amiga.
2: Bom dia, Luan Rocha.
1: Bom dia.
2: E aí, Luan, tudo bem com você? Como é que você está? Fala comigo aí, aqui é a Terezinha.
1: Bem demais.
2: Tô te ligando pra tu ver aquela música Amor Distante.
1: Sabe
2: como é que é? O amor quando tá bem distante.
1: Tá apaixonada, Terezinha, de novo. Tá distante o amor, é?
2: Roda ela pra mim, por favor, passa ela aí pra mim, por favor, Luan.

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1: 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Você mesmo aí que está escutando. Eles têm vaga para costureira, operador de sublimação e serigrafia. Os interessados podem comparecer à empresa na Rua 11, número 803, no centro de Rio Maria, ou entrar em contato pelo WhatsApp 94991540753. Vou repetir para você que está escutando, que não conseguiu anotar. 94991540753.

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Para você que está procurando trabalho, essa é a oportunidade. A Nossa Senhora de Nazaré anuncia festejo nos dias 12, 13, 14 e 15. Nossa Senhora de Nazaré, Igreja Católica do Setor Maringá, a partir de amanhã, 12, 13, 14 e 15, acontecerá celebrações.

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6: Este é o nosso Alô Berocan, minha amiga Alessandra chegou por aqui, vamos escutar ela.
7: Bom dia, Luan, queria aquela música do Jorge Matheus, o Sosseguei.
6: Essa é boa, hein?
7: E ofereço pra Deus, a mulher do seu Arlindo, e pra todos que estão na escuta. E uma boa terça-feira abençoada por Deus pra vocês.
6: Valeu, minha amiga Alessandra, já tá no jeito aqui, sosseguei, próxima música é sua, quem mandou mensagem também foi Sueli Alves.
8: Bom dia, Luan.
6: Bom dia.
8: Tudo bem?
6: Na paz.
8: Olha aquela música pra mim, duas camisas. O milionário José Rico, ofereço pra Deus e pra todos vocês, e pra você também.
6: Obrigado, Sueli, já tá no jeito também, quem chegou aqui foi Dona Sabina.
9: Dona
6: Sabina,
9: bom dia.
6: Bom dia.
9: Sabina do Setor Remo. Tô te pedindo uma música do Tonel. Oferecido pra você na raiva, pra toda a família que tiver
6: ouvido. Boa.
9: É a Sabina do Setor Remo.
6: Bom dia. Bom dia. Obrigado, Sabina.
9: Tudo de bom pra você, que te dá saúde.
6: Amém.
9: Saúde sua e sua família.
6: Amém.
9: Muita paz.
6: Tudo em dobro.
9: Saúde. Bom dia.
6: Bom dia, Sabina. Brigadão, viu? Chegando agora pra minha amiga Alessandra. Depois vem Milionário Zé Rico pra Sueli. E depois vem pra Sabina, tá bom?

0: Este é o nosso Luberocam, minha amiga divina chegou aqui. Bom dia.
1: Bom dia, Luan. Bom dia, Luan. Roda pra mim aquela, o hino. Deus cuida da minha casa. Ofereço pra você. Pra mim também, né? Ofereço pra nega, pra Cissa, pra dona Maria, que mora lá na 7. Pra Estelita, que mora na 8, que eu, é muito minha colega.
0: Sim.
1: Gosto dela demais. Viu? E roda minha música aí, ó. Tô aqui na escuta.
0: Beleza.
1: Deus cuida da minha casa.
0: Deus cuida.
1: Um abraço, Luan, tudo de bom.
0: Da nossa casa divina chegando pra você. Muito obrigado. Essa vai pra Divina lá no Planalto. Deus cuida da minha casa, da nossa casa, né, Divina?

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1: 11:21. 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
3: Isso é Simone Mendes.

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1: Chegando Simone Mendes, saudade proibida.

E o nosso Alô Berocan está chegando ao fim, mas amanhã tem mais. E muito obrigado pela companhia, pela audiência, pela participação. Amanhã estou de volta, tá bom? Chegando, Aguinaldo Timóteo, a Casa do Sol Nascente.

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1: Hora certa, 11:56.

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8: 11:58.
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0: Rio Maria, 12 horas.
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0: Pesquisa mostra disputa mais apertada entre candidatos da direita e da esquerda. Inflação desacelera para 4,44% e volta para dentro da meta. Rússia e Ucrânia trocam ataques, deixando mortos e dezenas de feridos. A ararinha azul volta a ganhar espaço na natureza após décadas de conservação. 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
0: Eleição, pesquisa mostra disputa mais apertada entre candidato da esquerda e da direita. Uma nova pesquisa divulgada nesta terça-feira mostra uma possível mudança no cenário eleitoral em uma simulação de segundo turno entre os candidatos da esquerda e da direita. A vantagem do atual presidente diminuiu. O levantamento aponta Lula com 46,3% das intenções do voto contra 42% do seu oponente. É importante lembrar que pesquisas eleitorais é um retrato daquele momento e não representa o resultado da eleição. Ainda faltam meses para a votação e alianças, campanhas e acontecimentos políticos podem aí alterar bastante o cenário da política.

0: Em Rio Maria, 12 e 3.
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0: Inflação desacelera e volta para dentro da meta. Uma notícia importante para o brasileiro veio nesta terça-feira, é que a inflação oficial medida pelo IPCA desacelerou em julho. A inflação acumulada em 12 meses caiu de 4,64% em junho para 4,44% em julho, voltando para dentro do intervalo considerado compatível com a meta do Banco Central. Um dos destaques foi a queda de 0,67% nos preços de alimentos e bebidas, ajudando a aliviar o índice. Por outro lado, os custos relacionados à habitação e à energia elétrica pressionaram o resultado. A notícia positiva é porque uma inflação menor significa, em tese, menor pressão sobre o orçamento das famílias. Mas os economistas ainda acompanham com cautela, porque o Banco Central considera que a demanda continua forte e que os juros precisam permanecer elevados até o momento.

0: em Rio Maria, 12:05.
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0: Olha aí, a Rússia e Ucrânia trocam novos ataques e deixam mortos e feridos. A guerra entre Rússia e Ucrânia voltou a produzir uma noite de ataques intensos. Segundo informações divulgadas nesta terça-feira, Rússia e Ucrânia trocaram ataques utilizando drones e mísseis, deixando pelo menos 13 mortos e mais de 40 feridos. O episódio acontece enquanto continuam as tentativas diplomáticas de encontrar uma saída para este conflito. Mesmo com negociações e pressão internacional, os ataques continuam atingindo áreas urbanas e também infraestrutura. A guerra já dura mais de 4 anos e continua sendo uma das principais fontes de tensão internacional, com impactos que vão muito além dos dois países.

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1: Senado dos Estados Unidos avança com novas sanções contra a Rússia. Ainda relacionado à guerra, o Senado dos Estados Unidos aprovou uma proposta que prevê novas sanções contra o setor energético russo. A medida aumenta a pressão econômica sobre Moscou e mostra que os Estados Unidos continuam tentando utilizar ferramentas econômicas para pressionar o governo russo. A questão é especialmente importante porque a Rússia é um dos grandes produtores mundiais de energia e qualquer medida que afeta as exportações russas pode provocar consequências nos mercados internacionais e nas relações comerciais entre vários países. O assunto agora deve continuar sendo acompanhado porque novas decisões americanas podem aumentar ainda mais a pressão sobre o governo de Vladimir Putin.

0: em Rio Maria, 12:08.
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0: Olha, o Banco Central mantém alerta sobre a inflação mesmo com esta melhoria aí dos números. O Banco Central divulgou nesta terça-feira a ata da reunião que decidiu pelo quarto corte consecutivo de 0,25 ponto percentual na taxa Selic, levando os juros para 14% ao ano. A autoridade monetária reconheceu que a inflação em alguns indicadores subjacentes melhoraram, mas destacou que ainda existe pressão provocada pelo nível de consumo e pela atividade econômica. Na prática, o Banco Central está tentando equilibrar duas coisas: reduzir os juros para ajudar a economia e, ao mesmo tempo, evitar que a inflação volte a acelerar. Para o brasileiro, a Selic influencia diretamente os empréstimos, financiamentos, investimentos e os custos do crédito. Por isso, cada decisão do Banco Central acaba tendo reflexo na vida financeira das famílias e das empresas.

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1: Colômbia ainda lida com consequências do forte terremoto. O terremoto que atingiu a Colômbia continua entre os assuntos internacionais mais importantes desta terça-feira. O abalo de grande magnitude foi sentido em diferentes regiões e provocou danos e vítimas. As equipes de emergência continuam fazendo buscas, avaliando estruturas e atendendo as pessoas afetadas. O principal desafio agora é verificar a extensão real dos danos e também identificar se existem novas vítimas em regiões mais isoladas. O episódio também chamou a atenção no Brasil, porque o tremor foi percebido em algumas áreas do país.

0: em Rio Maria, 12 e 11.
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0: Previsão do tempo na região norte do Brasil. Mais detalhes de Viviane. A previsão para esta terça-feira 11 indica pancadas de chuvas em parte da região norte, enquanto outras áreas serão predomínio de nublosidade, de nuvens nubladas e sem previsão de precipitação, segundo aí o Instituto Nacional de Meteorologia. No Tocantins, em Palmas, terá mínima de 24 graus e a máxima de 38, com poucas nuvens e a condição de menor predominância na grande parte do estado. No Pará, em Belém, terá temperaturas entre 24 graus e 34 graus, com muitas nuvens e pancadas de chuvas. Deve se concentrar principalmente no norte e nordeste paraense, enquanto áreas do centro e sul do estado terão menor ocorrência de chuva. No Amapá, em Macapá, registra mínima de 24 graus e a máxima de 33 graus, com muitas nuvens e pancadas de chuva, e a estabilidade também alcança outras áreas do estado. Em Roraima, Boa Vista, terá mínima de 26 graus e a máxima de 33 graus, com nuvens, e a maior presença de nuvens nubladas ocorre principalmente no norte do estado. Já no Amazonas e Manaus, terá temperaturas entre 26 graus e 35 graus, com muitas nuvens no oeste amazonense, e também há condições pela ocorrências de chuva, enquanto a capital e as áreas mais ao centro e leste permanece com predomínio de nuvens nubladas. Em Roraima, Porto Velho, terá mínima de 26 graus e a máxima de 36 graus, com muitas nuvens e também aí um predomínio nas demais áreas do estado. Já no Acre, no Rio Branco, registra menor mínima entre as capitais da região, com mínima de 22 graus e a máxima de 34 graus. E a previsão indica muitas nuvens e pancadas de chuva, condições que mantém aí durante todo o estado do Acre.

0: em Rio Maria, 12 e 14.
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0: Brasil, Colômbia e Peru iniciam operação conjunta na região de fronteira. Uma operação envolvendo Brasil, Colômbia e Peru começou nesta semana para ampliar a atuação conjunta das forças dos três países nos rios da região de fronteira. A operação chamada de Bracopé envolve nações coordenadas nos rios que conectam os três países. A iniciativa busca fortalecer a presença dos países na região de fronteira e melhorar a cooperação entre as forças responsáveis pela fiscalização. É um movimento importante porque a região amazônica possui fronteiras extensas e de difícil fiscalização, fazendo com que a cooperação entre os países sejam fundamental.

0: em Rio Maria, 12 e 16.
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0: Araras azuis voltam a ser liberadas na natureza no Brasil. Ararinha azul, espécie que durante muitos anos desapareceu completamente da natureza brasileira, continua fazendo parte de um importante programa de reintrodução. Depois de mais de 2 décadas sem espécie vivendo livremente em determinadas áreas, conservacionistas vêm trabalhando para desenvolver animais criados em cativeiro ao ambiente natural. O projeto representa uma das maiores iniciativas de conservação de uma espécie brasileira e mostra como programas de reprodução e preservação podem ajudar animais ameaçados a voltar para os seus habitats naturais. É uma notícia especialmente simbólica porque a ararinha azul se tornou um dos grandes símbolos da luta pela conservação da fauna brasileira. Maria, 12 e 17.
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0: Rio de Janeiro é escolhido para abrir temporada da MotoGP em 2027. O Rio de Janeiro recebeu uma notícia importante nesta terça-feira no mundo do automobilismo. A cidade foi escolhida para receber em 21 de fevereiro de 2027 o evento de lançamento da temporada MotoGP. A apresentação será realizada na região da Praia de Botafogo e deve reunir pilotos, equipes e fãs do motociclismo. E além da importância do esporte, eventos internacionais desse tamanho costumam movimentar turismo, hotéis, restaurantes, transporte e comércio local. Então, uma boa notícia para o Rio de Janeiro, este evento muito famoso e com muito prestígio, MotoGP, terá sua abertura no Rio de Janeiro em fevereiro. Dia 21 de fevereiro de 2027.

0: Rádio Maria, 12:20.
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0: Supremo brasileiro se prepara para julgar casos que podem mudar regras ambientais. O Supremo Tribunal Federal está se preparando para analisar nos próximos dias processos considerados importantes para a legislação ambiental brasileira. Entre os temas estão direitos territoriais indígenas, regras de proteção ambiental, licenciamento e políticas relacionadas à produção agrícola. As decisões podem ter impacto significativo porque envolvem o equilíbrio entre proteção ambiental, atividades econômicas e direitos de comunidades indígenas. A previsão é de que alguns desses julgamentos avance ainda neste mês, fazendo do STF um dos principais centros de decisões sobre políticas ambiental no Brasil neste momento.

0: em Rio Maria, 12:20.
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0: Europa e redes sociais criam nova frente contra a desinformação. Uma iniciativa envolvendo a União Europeia, Meta e TikTok também ganhou destaque nesta terça-feira. As organizações concordaram em criar um canal específico para identificar e tentar reduzir rapidamente a circulação de desinformação relacionada à Ceuta, território espanhol do norte da África, que tem sido alvo de conteúdos falsos e informações manipuladas. A iniciativa mostra como governos e plataformas digitais estão tentando lidar com um problema que cresceu muito nos últimos anos: notícias falsas que se espalham rapidamente pelas redes sociais. O desafio é especialmente grande porque conteúdos falsos podem alcançar milhares de pessoas antes que alguém consiga verificar se aquilo é verdadeiramente real. O assunto também interessa ao Brasil, principalmente em um ano eleitoral, quando a circulação de informações manipuladas tende a aumentar. Em Rio Maria, 12:22.
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0: Olha, o WhatsApp prepara nova forma de adicionar contatos sem precisar do número. Notícia de tecnologia que pode interessar bastante aos nossos ouvintes: o WhatsApp está testando uma mudança que pode facilitar a maneira como as pessoas adicionam novos contatos. A plataforma trabalha em uma opção para permitir que usuários utilizem nomes de usuário, reduzindo a necessidade de compartilhar diretamente o número de telefone em determinadas situações. A ideia pode ser interessante principalmente para quem utiliza o WhatsApp profissionalmente ou conversa com pessoas que não conhece pessoalmente. Ainda assim, como se trata de um recurso em desenvolvimento, os detalhes podem mudar antes de uma eventual liberação geral. Rio Maria, 12:24.
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0: Brasil avança em medidas para proteger crianças contra violência digital. Uma importante notícia na área de proteção de crianças e adolescentes também aparece entre os destaques nacionais. A legislação brasileira vem endurecendo medidas contra crimes digitais praticados contra menores, aumentando a pressão sobre plataformas e criminosos que utilizam a internet para abordar crianças e adolescentes. A Agência Brasil destaca entre os assuntos recentes uma lei que aumenta a punição para crimes digitais contra crianças. O tema ganhou importância porque crianças e adolescentes estão cada vez mais conectados, enquanto criminosos também utilizam redes sociais e aplicativos para tentar se aproximar das vítimas. A discussão agora envolve não apenas punição, mas também prevenção, educação digital e responsabilidades das plataformas. É uma pauta que deve continuar crescendo no Brasil, porque envolve diretamente famílias, escolas e empresas de tecnologia. Em Rio Maria, 12:25.
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0: SUS amplia teleatendimento para pessoas com problemas relacionados a apostas. Outra medida divulgada pela Agência Brasil envolve a ampliação do atendimento remoto do Sistema Único de Saúde para pessoas que apresentam problemas relacionados ao uso de plataformas de apostas. A proposta prevê 100 mil tratamentos aí mensais, buscando facilitar o acesso ao atendimento especializado e diminuir a barreira de quem tem dificuldade de procurar presencialmente uma unidade de saúde. É uma mudança que mostra como o sistema público está tentando se adaptar aos problemas de saúde que surgiram ou cresceram com a popularização das plataformas digitais.

0: Rio Maria, 12 e 27.
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0: Homem morre após acidente na BR-155 em Rio Maria. Um acidente de trânsito com vítima fatal foi registrado por volta das 19h40 desta última segunda-feira, 10, na BR-155, na saída de Rio Maria para Redenção, às margens do loteamento Jardim Europa. Segundo informações da Polícia Militar, Everton de Almeida Santos foi encontrado já sem vida no local. Conforme relatos de populares, o veículo de passeio conduzido pela vítima teria colidido contra a traseira de um caminhão que deixou o local após o acidente. A guarnição da PM, composta pelo soldado PM Salustiano e também do soldado PM Gouveia, esteve no local e realizou diligências na tentativa de localizar e identificar o possível caminhão envolvido. O local do acidente foi preservado pela Polícia Militar até a chegada da Polícia Civil, que realizou os procedimentos cabíveis.

0: em Rio Maria, 12:29.
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0: Termina agora o Jornal da Berocan. Para mais informações, durante o nosso plantão de notícia na nossa programação. Fique agora com o Berocan Esportivo e em seguida, o Show da Tarde.

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1: 12:32.
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1: Está no ar o nosso Berocan Esportivo. Muitos jogos hoje, hein? Rafaela Gomes chegando agora também. Vamos falar dos jogos de hoje.
2: Rafaela Gomes.
3: Boa tarde, Luan. Boa tarde, ouvintes da Berocan FM. Hoje tem, né? Hoje tem Libertadores.
1: Tem Libertadores hoje. Deixa eu olhar aqui os jogos. Hoje, a partir das 7 horas, 19 horas, tem Fluminense e um time Independente Rivadavia. Diferente, hein? Tem uns times diferentes, tá? Igual a Liga dos Campeões, né? Entrou muito time aleatório. E também hoje tem Boca Juniors e... Ah, não. Boca Juniors na Sul-Americana. A Libertadores tem Fluminense. Na Sul-Americana também tem Boca Juniors. E também tem São Paulo e Bolívar. Muitos joguinhos aí.
3: Pela Sul-Americana, né?
1: Pela Sul-Americana. Deixa eu tentar abrir aqui. Aqui não tá mostrando toda a tabela de jogos da Libertadores. Deixa eu achar aqui. Mais informação é que o Endrick não vai sair do Real Madrid. Ele disse que o Mourinho gostou muito dele. E ele tá enxugando o elenco aí, o Mourinho. E veja quem pode sair, ó. O técnico português pretende trabalhar só com 20 atletas no dia a dia. E 3 jogadores aparecem entre os nomes que podem ser negociados. O Zé Mourinho, ele quer reduzir o elenco para 2026, 2027, né? E com metas definidas pelo treinador aí. Além do... Opa, rapaz, ó. O técnico português pretende trabalhar diretamente com um grupo de 20 jogadores, além dos brasileiros Militão e Rodrigo, que estão fora por lesão de longa duração. Então vai ficar ainda, né, Rodrigo? Com a meta definida pelo treinador, 3 atletas precisam deixar o grupo para chegar ao número desejado, de acordo com o jornal espanhol. Caramba! Camavinga, Meidi e Raul. Asensio aparece entre os nomes que podem ser negociados nessa janela. Caramba, Endrick chegou a ser considerado para o empréstimo, mas a possibilidade foi destacada por decisão de Mourinho, que pretende contar com o atacante brasileiro no elenco. Ó, Mourinho gostou, hein? E ele fez aquele jogo de pré-temporada muito bom, né? Deu assistência e fez gol.
3: Ele fez dois jogos, né?
1: Deu assistência e gol.
3: Sim, sim, nos dois últimos jogos.
1: Rapaz, mas eu fiquei assim, surpreso.
3: Ele usa 9 também, né? A camisa 9 é do Endrick.
1: É dele. Fiquei surpreso com o Camavinga, cara.
3: Camavinga.
1: Assim, caiu, eu não achei o Camavinga caiu tanto assim. Eu achei que o Tchouaméni jogou a temporada mais ruim que o... Sei lá.
3: Não. Tanto que o Tchouaméni foi pra Copa do Mundo e o Camavinga não foi nem convocado pra seleção. Então, assim, pra você ver o tanto que ele decaiu, né? Um jogador que tinha um potencial enorme. Tem ainda, na verdade, né? Muito novo. Mas a temporada passada do Camavinga foi, assim, uma lástima, né? O jogo, inclusive, o jogo contra o Bayern de Munique, ele foi expulso, né? Naquele jogo contra o Bayern de Munique, Liga dos Campeões, que o Real Madrid foi eliminado.
1: Aham.
3: O Real Madrid tinha possibilidades ali de... Acho que era de buscar um empate, se não me engano, era um empate.
1: Uhum.
3: E talvez levar pros pênaltis, e ele foi expulso numa jogada besta. E aí anulou toda a gestão do Barcelona, e Barcelona foi anulou toda a gestão do Real Madrid. E o Real Madrid foi eliminado pelo Bayern, tomou 2 gols, né? Um do Olise, e o outro eu não me lembro qual foi o outro jogo, acho que foi o Harry Kane, não me recordo, mas

0: esse jogo do Real Madrid contra o Bayern. E também fiquei com muita raiva dele, né? Porque o Real Madrid poderia ter chances ali ainda de levar pra prorrogação ou pros pênaltis. Mas ele anulou tudo porque foi expulso, né? Então, jogador com jogador a menos, aí complica totalmente a situação. Não tinha muita coisa que o Real Madrid poderia fazer. Mas assim, a torcida tá com raiva dele. Ele pode reverter isso? Pode. Ele é um jogador que já demonstrou que tem qualidade, né? Já fez ótimas temporadas. Então, assim, ele possa ser que ele consiga reverter essa situação no Real Madrid. Não sei, talvez ele seja emprestado. Pode ser também, vendido. É. Ele, eu acho que vender... Eu acho que não vai vender, não. Depende só se vir uma boa proposta, né?
1: Tá falando assim, ó. Camavinga é um dos jogadores que o Real Madrid estaria disposto a liberar caso receba uma proposta considerada interessante. Mas o francês já indicou que pretende continuar em Madrid e Mourinho teria ficado satisfeito com o desempenho do meio de campo durante a pré-temporada com a sua dedicação nos treinamentos.
0: Então, assim, é isso aí que eu falei, né? Ele pode reverter a situação, porque ele é novo ainda, né? Então, de se dedicar, focar. Acho que eu sigo ele no Instagram, e ele não foi nem convocado para a Copa do Mundo, essa última Copa, né? Pela seleção da França. Então, assim, ele se dedicou muito nessa época que tava tendo... Que todo mundo tava jogando, né? Ali, e, entre aspas, ele tava de férias, mas... Ele treinava e tudo mais. Então, assim, acho que ele tá bem focado pra essa temporada, né? Pra tentar reverter o que foi a última temporada dele.
1: Sim.
0: Então, assim, pra tentar reverter ali e talvez buscar uma titularidade, né, naquele meio de campo.
1: Ó, o Mendy vive uma situação diferente. O lateral esquerdo está lesionado e... enfrenta forte concorrência pela posição. Além de ter um histórico de problemas físicos que gera dúvidas sobre a sua presença ao longo da temporada. O Real Madrid gostaria de encontrar uma solução para o jogador, mas segundo o veículo espanhol, Mendy não pretende deixar o clube. Outro cara aqui é o Raul Asensio, aquele zagueirinho que começou bem, mas que começou a pipocar, errar, fazer cagada. Ele também está no radar, né, de possíveis saídas aí do Real Madrid. Ele é muito fraco mesmo, esse zagueirinho aí. Formado nas categorias de base do Real Madrid, o zagueiro acredita que pode convencer o Mourinho de que tem espaço e vinha tentando aproveitar a pré-temporada para ganhar confiança do treinador. Porém, uma lesão muscular o afastará por cerca de 6 semanas e pode dificultar ainda mais a chegada de proposta. Mas ele é ruimzinho, viu? Esse
0: Asensio. Mas sim, quando ele apareceu no time do Real Madrid,
1: foi top, mas depois ele começou a falhar muito, né?
0: Sim, quando ele apareceu, ele fez uma boa temporada, né? Foi campeão já com o time do Real Madrid, Liga dos Campeões, né? Jogando bem tudo, mas assim, é muito novo ainda também, né? Então, é um cara ali que é da base, então, acho que esses jogadores, né? Eu acho que o Asensio e o Camavinga são jogadores que podem reverter a situação. Já o Mendy eu já não acho, né? Porque o problema dele é negócio de lesão, né? Se é um jogador que se lesiona muito, então não tem sequência de jogos, né? Mas assim, esses dois outros jogadores podem reverter a situação. Porque a gente sabe que em relação à defesa, o Real Madrid sofre muito. Então acho que se o Asensio fazer uma boa temporada, né? Assim, aparecer de novo, jogar bem, como ele jogou quando ele subiu ali, né, pro time principal do Real Madrid e colocar ele como titular, porque alguns zagueiros ali se machucaram e não tinha outra opção, né? Então tinha que colocar ele. O Ancelotti não tinha outras opções. Então, assim, ele pode reverter essa situação, sim. A gente sabe que os jogadores aí da zaga do Real Madrid são bem questionáveis, né? Foi muito questionado na temporada passada. Inclusive ele também estava, né, dentre esses questionáveis da temporada passada. O Real Madrid contratou, né, mais um zagueiro ali. Inclusive na temporada passada também contratou aquele zagueiro, né? Aquele branco, eu esqueci o nome dele. Bem difícil de falar, inclusive.
1: É um magrão, né?
0: Sim, sim. E agora contratou outro para essa temporada. Eu acho que dentre todos os zagueiros que o Real Madrid tem, na minha visão, pelo menos, o melhor é o Militão. Assim, que faz a diferença ali pra mim é o Militão. Mas infelizmente é um jogador que se machuca muito. Infelizmente, né? Não tem uma sequência. Ultimamente não vem tendo sequência, tanto que tá machucado. E faz a diferença, sim.

0: Militão, quando tá bem, jogando ali no time do Real Madrid. E eu acho que quando ele voltar e tiver ali no seu melhor, na minha visão, ele vai ser titular. Então, assim, é um jogador que faz diferença, mas posso ser que vocês consigam reverter essa situação. Assim como o Camavinga também pode. Então, são jogadores que podem, sim, reverter essa situação de questionamentos ali em relação à torcida, em relação às últimas temporadas, especialmente a última temporada desses dois jogadores que não foram bem, não.
1: É. Rodada aí da Libertadores, hoje, terça-feira, Fluminense e Independente Rivadavia, hoje às 19 horas, estádio Maracanã. O que você acha aí que dá Fluminense? Será que o Hulk
0: tem que dar, né?
1: Joga bem hoje?
0: Tem que dar, ué. É o primeiro jogo é em casa, então você tem que fazer ou fazer, né? É. Senão, porque complica a situação se jogar o segundo. Você vai jogar o segundo jogo fora de casa, então. Você tem que fazer um bom resultado em casa e tentar segurar o resultado fora de casa. Então o Fluminense tem que fazer um bom resultado agora, porque dependendo de qual resultado for, complica um pouco a situação pra ele jogando fora de casa. Pode ser até eliminado.
1: O Fluminense tá meio estranho, esse Fluminense, né? Ele não emplaca também, fica um trem.
0: E o Hulk também, né? Foi contratado agora e ainda não, na minha visão, não deslanchou ainda no time, não. É. Fez a diferença ainda, não.
1: Também hoje tem Estudiantes e Universidade Católica, o jogo entre Tolima e Del Valle, que aconteceria nessa terça-feira, foi suspenso pela Conmebol por conta do forte terremoto, né, que atingiu a Colômbia. Sim. Nas últimas horas e deixou mais de 100 mortos. A nova data ainda não foi informada. Amanhã terá Palmeiras e Cerro Porteño, um jogão no estádio Nubank Park. Eita, só você pode assistir na Paranamulti. E também tem Platense e Coquimbo Unido. Horário às 19 horas. Estádio aí na casa da Argentina e do Platense aí. E também vai ter o Clássico Brasileiro, Cruzeiro e Flamengo às 21h30, Estádio Mineirão. Vai passar na TV Globo, na GE e na Paramount. E é impressionante como o Palmeiras sempre pega time fraco, né?
0: Dá sorte.
1: Olha a diferença, ó, Cruzeiro e Flamengo, pô. É jogão. Entendeu?
0: O Palmeiras dá sorte, né? Especialmente na fase de grupos, né? Então, eles sempre caem em grupos fáceis. Assim, às vezes se complica. Nesse, ele quase se complicou. Nesse grupo que ele tava. Conseguiu passar. Né? Vai pegar um time razoável. Apesar de a gente saber que jogo da Libertadores é dependente do time ali. Todo jogo é complicado. Ainda mais agora no mata-mata. Porque se o time chegou até onde... Até agora, né? Nessa. No mata-mata é porque tem alguma qualidade. Então fácil não vai ser. Então, assim, um clássico. O Flamengo de novo, como na temporada passada, pegando o time brasileiro nessa fase da competição. Eu acho que na temporada passada o Flamengo pegou o Internacional, se não me engano. Acho que foi o Internacional. Agora pegando o Cruzeiro. Jogo complicado, fora de casa. O Flamengo precisa de um bom resultado. Eu acho que o empate é um bom resultado pro time do Flamengo. Porque o segundo jogo vai ser no Maracanã, então é melhor ainda o Flamengo. Então, assim, acho que eu vou assistir o jogo torcendo pro empate. Se a vitória vir, legal. O importante, o Flamengo não pode perder, né?
1: Uhum.
0: Então, assim, eu acho que o empate seria bom. E pro Cruzeiro a vitória, né? Não tem outra opção o time do Cruzeiro. Tem que ser a vitória ou a vitória. Tem que ganhar, porque o primeiro jogo é em casa, então é a mesma coisa do time do Fluminense nessa situação. Então você joga o primeiro jogo em casa, você precisa fazer um bom resultado pra no segundo jogo você não sofrer, você poder segurar e tentar buscar manter aquele resultado primeiro em casa que você teve no primeiro jogo. Então acho que o Cruzeiro vai pra cima. E é o técnico do Flamengo contra o seu time, né?
1: Sim.
0: Lei do ex.
1: Olha, quinta-feira, 13/8, vai ter Mirassol e LDU. Horário aí às 19 horas, estádio Maião. Mirassolzinho vem aí chegando longe na Libertadores da América.
0: Tá respirando. Pode ser que vá mais longe ainda, aí nos trancos e barrancos. Tá conseguindo ir, né? Tá conseguindo ir. Vou torcer pro time do Mirassol.
1: chegar longe.
0: É. Né? Pelo menos passar essa fase, né? Eu acho que dependendo de quem vai pegar na próxima fase. Mas eu acho que é aquilo, né? Eu acho que o torcedor do Mirassol, os jogadores ali, né? Então assim, né? Se passar, beleza. Se passar, bom. Mas se não passar também, a gente vê até aqui, onde muitos nem acreditariam que o Mirassol ia estar, né? Disputando a Libertadores. Então, assim, já é um grande feito pro time.
1: Sim. E é isso. Nosso Brocão Esportivo vai ficando por aqui. Amanhã teremos o resultado desses jogos aí, da Libertadores, também da Sul-Americana. E boa sorte aí aos brasileiros que irão jogar hoje.
0: Boa sorte aos nossos respectivos times, né? Ele é corintiano. Corinthians vai jogar, joga hoje, não, joga amanhã, né?
1: É.
0: E o Flamengo joga... Não, joga hoje não, né? O Flamengo joga amanhã, inclusive, hoje é terça-feira.
1: Uhum.
0: O Corinthians joga na quinta, né?
1: Isso.
0: Então, assim, torcendo pro... Não só pro nosso time, mas eu também torço pro time brasileiro. Pra que vá longe na competição. Menos o Palmeiras. Palmeiras eu quero que seja eliminado.
1: Vai dar tudo certo. Até amanhã traremos aí os resultados. E hoje a gente vai secar bastante aí os nossos adversários.
0: É isso.
1: Valeu.
0: Tchau, tchau, gente.

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1: 1:03.
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Muito bem, chegando por aqui em 104,9. Oi. 8,9, né? Boa tarde. Muito boa tarde, cidade. Boa tarde, região. Boa tarde, você, amigo ouvinte da queridinha de Rio Maria. A partir de agora, mais uma edição do seu Show da Tarde. Neste momento, eu quero entrar na sua casa, no seu trabalho, no seu carro, onde quer que você esteja, levando muito mais do que música. Quero levar esperança, carinho e a certeza de que dias melhores sempre chegam para quem não desiste. Talvez o seu dia não tenha sido difícil, talvez você esteja sorrindo ou até precisando de um motivo para voltar a acreditar. Seja qual for o seu momento, saiba que você nunca está sozinho. Deus renova as nossas forças a cada novo dia e sempre prepara um novo começo para quem mantém a fé. Respire fundo, abra o seu coração e permita que a tarde seja leve, especial e cheia de boas emoções. Aqui cada música tem uma história, cada mensagem tem um propósito e cada ouvinte faz parte da nossa família. Seja muitíssimo bem-vindo. Eu sou a Jéssica Oliveira, te faço companhia até às 4 e o Show da Tarde está no ar. Juntos e misturados, juntos e colados em uma só sintonia. Agora 1h09 para você que conferiu o Jornal da Berocan com Luan Rocha. Conferiu também aí o Berocan Esportivo. E claro, a festa continua no seu rádio com muita música, muita informação, com a sua participação e tem também o seu alô. Tem Vale a Pena Ter Saudade. Tudo isso e muito mais você confere comigo. Você que está aí nos quatro cantos da nossa cidade, no centro, através do aplicativo Rádios Net. Você que também está aí através do www.radioberocanfm.com.br. E a gente começa muitíssimo bem o nosso Show da Tarde com o DJ Ney e Coraci. Alguém que já tem alguém, ótima semana.

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1: Sua amiga de verdade, 1:22.
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1: Tá bom demais aqui no Show da Tarde, agora 1h24. Chegando mais sucesso no seu rádio. Israel Novaes, você merece cachê. Participação de Wesley Safadão.

0: Ana, e o sucesso com o Ícaro e Gilmar, ela não tá sendo ela, 1h29, atendendo a primeira participação de hoje. Deuzeni, muito boa tarde.
1: Jéssica, boa tarde, como é que você tá? Princesa, tudo bem com você?
0: Tudo jóia.
1: Jéssica, estou passando aqui só para me poder desejar uma boa tarde para você. Que Deus abençoe, que Deus dê muita saúde para você, Jéssica.
0: Amém.
1: Boa tarde, princesa.
0: Ótima tarde para você. Chegando, vale a pena ter saudade. O sucesso é com Leandro e Leonardo, Temporal de Amor. Temporal de Amor é um grande sucesso sertanejo escrito por Cecílio Nena e imortalizada pela dupla Leandro e Leonardo. A letra usa o clima chuvoso e o quarto frio para falar de solidão, saudade, do desejo urgente de reencontrar a pessoa amada. Vamos então conferir agora 1h30.

0: China impõe tarifa de 55% sobre carne brasileira. Além das tarifas americanas, o Brasil está enfrentando barreiras de outros parceiros comerciais importantes. Foi um primeiro semestre histórico para o comércio exterior brasileiro. O país nunca havia vendido tanta carne bovina para o mundo. Um total de quase 10 bilhões, alta de 33% em relação ao mesmo período de 2025. Mas o segundo semestre deve ser um período de vacas mais magras. Em tempos de tarifaço americano, a China se consolidou como nosso principal parceiro comercial, comprando quase metade do que foi enviado para o exterior. O problema é que, para entrar na China a partir de agora, a carne brasileira vai ter que pagar um tarifaço de 55%. Isso porque a China criou uma cota para importação de carne para proteger a indústria interna e essa cota acabou. 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
0: 1:42.

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sucesso com Micaela Marinho, Agradecer. 1h52. Terça-feira, 11 de agosto. Alô, Jessiquinha Nascimento, um abraço pra você, muito obrigada. Acompanhando através do aplicativo Rádios Net. Hoje, então, é dia da televisão, dia do estudante, né? Um beijo também pro meu amigo Felipe, acompanhando a gente aqui, pedindo sucesso com Henrique Juliano. Novo Eu, oferecendo para todos que estão aí acompanhando a nossa programação. Alô, meu amigo Beto, tá no Rádios Net, meu amigo Dandan. Beijo para você. Chegando mais um Vale a Pena Ter Saudade.

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3: 2:06.
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1: História verdadeira, meu compadre.

0: Gostou daquele barulho?
1: 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Agora 2:13. Gente, agora o tempo tá em daquele modelo. Graças a Deus, tempo bom, clima bom, né? Tava precisando. Clima, sim. Agora, quero mandar um abraço aqui pro meu amigo, olha só. Lá no centro da cidade, quem está lá, o pessoal, as meninas, os meninos, lá na casa do motoqueiro. Alô, meu amigo Valdeir. Ótimo trabalho pra você, excelente semana, né? Acompanhando sempre aqui a nossa programação. Alô, Genedilson. Eita, Genedilson, segura, hein, menino? Fernando também acompanhando aqui a nossa programação. Tá na Beirocan, tá na boa, muito bem sintonizada até as 4, te faço companhia com muito carinho. 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Alô, minha amiga miúda, quem tá por aqui? Deixa me ver. Oi, boa tarde.
2: Boa tarde, Rádio Abel Grande, Rio Maria, e aí, como é que está toda a galera? E vamos que vamos.
1: E vamos que vamos com tudo, né? Em ritmo de Brasil Grande. Canta pra você, Fred Fabrício, Você Não Cuidou.

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1: 2:20.
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6: 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Manter uma boa imunidade depende de vários fatores, como alimentação equilibrada, sono de qualidade e prática regular de exercícios. Pequenas mudanças podem fazer uma grande diferença na sua saúde. 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

0: demais aqui no Show da Tarde.
1: Tá bom demais aqui no Show da Tarde, 2:24. Chegando mais sucesso no seu Show da Tarde com Maiara e Maraísa, Narcisista. Tá na beira ou cantar na boa? 91055722 é o telefone, corre, manda sua mensagem, daqui a pouquinho tem a sua participação.

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Venha fazer parte da nossa equipe Adelina Confecções. 2h34 na melhor. Maiara Lovani pediu Abismo com Manu Batidão, Mari Fernandes. Você pediu e a gente toca.

0: Professores da rede municipal de Marabá são selecionados para intercâmbio de inglês nos Estados Unidos. Quatro professores da rede municipal de ensino de Marabá foram selecionados para participar do programa de desenvolvimento profissional para professores de língua inglesa, promovida pela coordenação de aperfeiçoamento de pessoal de nível superior. Os docentes terão a oportunidade de participar de uma formação de 6 semanas nos Estados Unidos, com atividades voltadas ao aperfeiçoamento do ensino da língua inglesa. 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
0: 2h42.
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7: Fique com a gente, tá bom demais aqui no Show da Tarde.

Brocanso, amiga de verdade, ovelha e Edson e Hudson, te amo, o que mais posso dizer? Agora 2h50, olha só quem tá por aqui. Diele Soares, a morena de Goiânia, acompanhando aqui através do aplicativo Radiosnet. Um beijão pra você, Diele Soares. Diele, que é ouvinte número um, né? Uma das ouvintes número um, né? São muitos uns, né? Quem apareceu por aqui também foi a Kênia Maria. Boa tarde, minha gata. E aí, gatona, como é que você tá? Tudo jóia? Kênia Maria, que é vizinha aqui da Beroca FM, mas vive sumida, né, Kênia? Agora, 2h51.

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0: fique com a gente, tá bom demais aqui no Show da Tarde.
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amiga de verdade. Tá na Beira, canta na boa. A rádio que mais cresce em audiência, crescendo com você. 3:12. Quero mandar um alô também pro pessoal sintonizado, me acompanhando através do Rádio Net, pessoal em Xinguara. Alô também pro Edinho e a Larissa lá em Santa Catarina. Quem apareceu por aqui, olha só, boa tarde, Jéssica, tô na escuta. É a Lurdinha Carvalho, no Alvorada 1. E você também, onde quer que você esteja com seu radinho ligado, muito obrigada, tá, pelo carinho. E a gente agora traz mais sucesso, e o sucesso é com Matheus e Cauã. Simone Mendes, essa música, ela é top. Meu silêncio.

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Bambeiro canta na boa 3:30. Olha só, daqui a pouquinho você confere Tarde Sertanejo, o melhor do sertanejo raiz. 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Olha só, chegando mais sucesso no seu rádio, não dá pra desligar. E o sucesso que eu vou trazer agora é uma das músicas que eu estou completamente viciada nessa música, com Diego e Victor Hugo, entregador de flor. Alô, Iris, um abraço bem pra Marinha lá no Laboratório Exame. Alô, Eliette, beijo pra você também.

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7: 3:44.

Muito bem, conferiu aí um lindo sucesso. Agora 3h54, estamos por aqui. Já no último finalzinho, né, do segundo tempo de tudo. Tá, já tô indo embora. Então... Eita, menino, segura, Brasil. Olha só, hoje tem a estreia do nosso amigo, né? Ele que tá de volta, Gilson Alves. Olha só, o cara voltou. Vai apresentar aí o Tarde Sertaneja, o melhor do sertanejo raiz. Agora com Gilson Alves. Por aqui a gente finaliza a nossa programação. Muito obrigada pela sua audiência, pela sua preferência. Fiquem todos com Deus. Amanhã é sexta-feira. Estou por aqui novamente no mesmo horário. Quarta-feira, né? Quarta-feira estou por aqui novamente no mesmo horário, na mesma sintonia. E eu espero já, tá? A gente já tem um encontro marcado. Fabiana já apareceu por aqui dizendo que eu tô acelerada. Tô ligada, né? Alô, Ziel, ótima tarde pra você, com certeza acompanhando aqui a nossa programação. Acompanhou, né? E temos também o Cláudio, beijo pra Leninha, enfim, todos que acompanhou aí toda a programação, fiquem todos com Deus, certo? E a gente finaliza muitíssimo bem o nosso show da tarde com Zé Elias, Gustavo Lindo, volta, amor, eita, segura, menino.

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1: 4 horas.
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6: 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O colesterol elevado geralmente não apresenta sintomas, mas aumenta o risco de doenças cardíacas. A melhor forma de acompanhar seus níveis é realizando exames regularmente. 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
9: Ok, muito boa tarde pra você. Tarde boa da sua 104.9, com o melhor da moda sertaneja. Beleza? A gente fazendo aí uma pré-estreia ou reestreia dentro da programação da 104.9, Rádio Berocan FM, 27 anos com você. E claro, uma emoção muito boa de estar falando aqui no microfone da rádio Berocan FM. A gente agradece aí a direção, J. Neto, também o diretor de programação, Thales Negromonte. Quero mandar um abraço aí pra locutora Jéssica Oliveira, que apresentou muito bem aí o show da tarde com muito hit, muita coisa legal. A nossa amiga Marlete, Cine Reis, o Adail, locutor aí do Domingão Musical, e você ouvinte do outro lado, que está sempre antenado, ouvindo a programação da 104 FM. Eu sou o Gilson Alves e, com a permissão de Deus, estaremos aí comandando Tarde Sertaneja, com muita moda boa, com muita coisa gostosa dessa moda brasileira, que é a música raiz, até chegar ao momento universitário, como diz o nosso amigo J. Neto do Alvorada Sertaneja.

0: Beleza? Aqui, bem melhor com você no Tarde Sertaneja, que é tudo de bom.
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0: Beleza, pra começar muito bem. Ótima tarde pra você, tudo e muito mais, a sua rádio.
3: E Gustavo Mioto.
0: Gustavo Mioto.
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0: E o Sammy Rico, filho da lenda.

Muito bem, tá aí o Filho da Lenda, demais, aqui na programação do Tarde Sertaneja pra você. É isso aí, 4h10, a boa música sertaneja, do jeito que você gosta, aqui na Berocan.

0: você está bem? Tá ligado na melhor programação do Tarde Sertaneja?
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0: Ok, pra matar saudades, Zezé e Luciano, a gente toca. Valeu, ótima tarde.

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1: Muito bem, 4:21 na melhor.
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6: De volta aqui no Tarde Sertaneja, viu?

0: e muito mais, hein, Gustavo Lima?
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0: você. Nunca mais largo você no Tarde Sertaneja.
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0: Simbora então na melhor programação, na pegada que você gosta. 104.9, 27 anos com você no ar. Tudo de bom. Celso Zassi, viu? André Carvalho tá curtindo. Priscila Sena. Eita.

ótima tarde pra você ligado. 104.9, 27 anos. É tudo e muito mais. Muito bem, vamos lá agitar com o hit do Victor e Leão na programação do Tarde Sertanejo.

0: do álbum Reencontro de Victor e Leão. Demais em alucinações, viu gente? Essa é a sua rádio 27 anos com você no ar. Tudo de bom sempre, sempre. O melhor sertanejo toca aqui. Ótima tarde, Matheus e Nelson. Obrigado pelo carinho. Minha amiga Rosa tá na sintonia. Obrigado. Meu amigo Luan Rocha, valeu.
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0: Ok, nos 27 anos é tudo e muito mais. Bacana então, viu gente? Boa terça pra você. A seguidinha do melhor do sertanejo, viu gente?

muito bem, tá aí, do trabalho desse álbum aí, com Popurri, Quem é o Dono dos Seus Olhos, Leonardo, e Amores São Coisas da Vida. Você ouvindo pela internet, muito obrigado pelo carinho.

muito mais aqui ao Tarde Sertaneja, viu, gente? Ok, ótima tarde pra Thelma. Obrigado. Minha amiga Terezinha também tá curtindo. A Zilda, obrigado pelo carinho. Ótima tarde, 4 horas e 39 agora. O som é do Tarde Sertaneja. É muito bom, viu, gente?

Oi, quem tá no tarde curtindo, meu amigo Ivone, também o Cláudio, muito obrigado pelo carinho. Demais! Já já a gente vai para o apoio cultural e daqui a pouquinho a gente volta com muito mais moda dentro do Tarde Sertaneja, viu gente? Abraço aí do seu amigo Gilson Alves pra você, viu? Mas eu me engano. Pessoal do Centro Comercial de Rio Maria, muito obrigado. Pessoal das Fazendas Chacras, muito obrigado pelo carinho. Pessoal que acompanha pela internet, muito obrigado. Pelo Tudo Rádio Berocan FM ou pelo aplicativo Berocan FM. Quando se fala em

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1: Ok, 4:42 no ar.
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2: Essa é boa pra gente matar a saudade, viu, Mari Mariana?

0: aqui, Mariana Victor Leal. Foi pra luta na fazenda, tá curtindo, que bom, Lu. Obrigado pelo carinho.
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0: Essa é boa, né? Manda um abraço aí pra Kelly Moraes, que tá na programação aí do, acho que é Com uma Despa, que acontece esse fim de semana. Obrigado, viu? Essa você pode aumentar o volume. É muito top, ó. Quem tá curtindo a AMI lá em Marabá.

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0: João Bosco e Vinícius.

demais, hein? Essa é a programação da qualidade, Berocântaro de bom, só pra você conferir. Agora 4:58 na programação, que hora bacana, gostosa, né? Falar em gostosa, que música maravilhosa. Essa tava com vontade, viu, gente, de aliviar essa saudade.

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2: Tenho esperado.
1: Boa tarde, queridos filhos e filhas. Boa tarde, família amada. Semana Nacional da Família. Dedique-se mais à família. E hoje a palavra é: reze com eles. Faz tempo que você não reza com sua família? Aproveite hoje e faça uma oração em comum. Vamos juntos rezar? Pai, Filho e Espírito Santo. Amém. Senhor, ao terminar esse dia, quero pedir a graça para que toda a família seja formadora de valores humanos e cristãos. Senhor Deus, que tendo Jesus Cristo assumido a condição humana na família, restabeleceu a primitiva unidade, vivendo com Maria, vossa mãe, e São José, o pai adotivo, durante 30 anos em Nazaré, fez com que a família fosse valorizada e um instrumento de graça. É por isso que nesta tarde pedimos, Senhor Jesus, afastai de toda a família os males que ameaçam. Ajudai-nos a promover em nossas famílias e em todos os lares os sentimentos e os propósitos de união indissolúvel, de amor generoso, de fidelidade permanente e perseverança constante. Senhor Jesus, nós vos recomendamos de modo particular esta causa da minha família, que tanto necessito. Atendei-nos, Senhor. Escutai a nossa prece. Olhai com misericórdia para esta realidade, esta ferida familiar. Restaurai, curai e afastai este mal. Coloque a sua intenção. Nossa Senhora, que nas bodas de Caná dissestes a Jesus: eles não têm mais vinho. Nesta tarde, ó Mãe, tome esta prece e leve a teu filho Jesus. Como fruto desta oração com Maria, roguemos a Jesus. Ave Maria, cheia de graça, o Senhor é convosco. Bendita sois vós entre as mulheres e bendito é o fruto do vosso ventre, Jesus. Santa Maria, Mãe de Deus, rogai por nós, pecadores, agora e na hora de nossa morte. Amém. Sagrada Família de Nazaré, promovei em minha família o reavivar do amor, o despertar do diálogo e, acima de tudo, o perdão permanente. Que, de fato, as nossas famílias sejam formadoras de valores humanos e cristãos. Sagrada Família de Nazaré, rogai por nós.

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1: 5 e 7.

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2: Ok, gente, de volta, o Gilson Alves na programação. 27 anos, agora 5 e 9.
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2: Sempre, sempre, viu, gente? Bacana, então, essa é a programação que você curte sempre, as melhores, você ligado. Isso mesmo, aqui no Tarde Sertaneja. Seguindo, minha amiga Terezinha tá com o rádio ligado na melhor programação. Obrigado, viu, Terezinha? Manda um abraço aí pro pessoal do Mota Sul, pessoal do setor de açougue, muito obrigado pelo carinho. Rádio ligado em 104.9, cidade de Rio Maria, você nas chácaras, nas fazendas. Muito obrigado, é o Gilson Alves, seguindo até às 6 da

0: com a participação de Ícaro e Gilmar. Pega o beco.
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0: Simbora então, Brasil. A hora certa, viu, gente? 5:19. É tudo de bom.

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7: 5:23.
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10: Tô de volta, viu, na melhor?

0: do Tarde Sertaneja.
1: É o Tarde Sertaneja na sua melhor, muito mais moda boa, do jeito que você gosta. Obrigado mais uma vez, minha amiga Rosa, pelo carinho, na sintonia certa. Boa tarde também pro Robson, obrigado. Leonardo canta pra gente do grande sucesso na programação.

Solvição. Bacana então, viu, gente? É isso aí, é tudo e muito mais. 5h40, Gilson Alves, trazendo as boas modas do jeito que você gosta.

0: Os sábios são poetas, são feras, né? 5 horas e 43, viu, gente?
1: Dentro de mim.
0: Daqui a pouquinho o Gilson Alves volta pra você. Só pra gente matar mais a saudade aqui, ó.

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1: Ok, 5h43 aqui.
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1: Ótima tarde pra Rosália, meu amigo Gilberto.

Ok, essa é a programação que você curte, somente as melhores. Copo duplo de solidão, aí judia, né?

0: sonsaço pra você aqui no Tarde Sertaneja. Deixa eu, tá aí, Murilo Ramos.
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0: Ok, bacana. Que terça-feira boa, com muita luz pra você e sua família.
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0: Ok, gente, essa é a sua rádio.
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0: Bacana então, gente, faltando só 8 para as 6 da tarde.

da tarde, aqui a gente vai fechando o nosso Tarde Sertaneja, edição desta terça-feira, tá certo, Moreno e Moreninho, João Boiadeiro, que história maravilhosa e emocionante, viu gente? A seguir vem aí a programação da Igreja Católica.

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1: 5:57.
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3: O anjo do Senhor anunciou a Maria
4: e ela concebeu do Espírito Santo.
3: Ave Maria, cheia de graça, o Senhor é convosco. Bendita sois vós entre as mulheres e bendito é o fruto do vosso ventre, Jesus.
4: Santa Maria, Mãe de Deus, rogai por nós, pecadores, agora e na hora de nossa morte. Amém.
3: Eis aqui a serva do Senhor.
4: Faça-se em mim segundo a vossa palavra.
3: Ave Maria, cheia de graça, o Senhor é convosco. Bendita sois vós entre as mulheres e bendito é o fruto do vosso ventre, Jesus.
4: Santa Maria, Mãe de Deus, rogai por nós, pecadores, agora e na hora de nossa morte. Amém.
3: E o Verbo se fez carne
4: e habitou entre nós.
3: Ave Maria, cheia de graça, o Senhor é convosco. Bendita sois vós entre as mulheres e bendito é o fruto do vosso ventre, Jesus.
4: Santa Maria, Mãe de Deus, rogai por nós, pecadores, agora e na hora de nossa morte. Amém.

0: Jesus não é somente um amigo. É um mestre de verdade e de vida, que revela o caminho para alcançar a felicidade. Papa Francisco.
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0: Em nome do Pai, do Filho e do Espírito Santo.
1: Amém.
0: Amém. Vinde, Espírito Santo, encher os corações dos vossos fiéis e acendei nele o fogo do vosso amor. Enviai o vosso Espírito e tudo será criado e renovarei a face da terra. Oremos, ó Deus que instruíste os corações dos vossos fiéis com a luz do Espírito Santo, fazei que apreciemos retamente todas as coisas segundo o mesmo Espírito e gozemos sempre da sua consolação por Cristo Senhor nosso.
1: Amém.
0: Amém. Vamos rezar a oração vocacional. Jesus, Mestre Divino, que chamaste os apóstolos a vos seguirem, continuai a passar pelos nossos caminhos, pelas nossas famílias, pelas nossas escolas. E continuai a repetir o convite a muitos de nossos jovens. Dai coragem às pessoas convidadas. Dai força para que vos sejam fiéis, como missionários leigos, diáconos, padres, consagrados e consagradas. Para o bem do povo de Deus e de toda a humanidade.
1: Amém.
0: Amém. Hoje também nós vamos fazer a oração do dízimo. A oração do nosso dízimo. O programa hoje, terça-feira, dedicado também aos dizimistas, ao dízimo, né? E a gente reza a oração do dízimo para que... Você já é dizimista? Você já... contribui com o seu dízimo na sua paróquia, na sua comunidade? Sabia que, como cristão, nós devemos aí contribuir com o nosso dízimo na nossa paróquia, na nossa comunidade? E é um ato de fé, de amor e de caridade. Ser dizimista é ser um bom cristão, agrada a Deus. Deus ama quem dá com amor e alegria. Pai Santo, contemplando Jesus Cristo, vosso Filho bem-amado, que se entregou por nós na cruz, e tocado pelo amor que o Espírito Santo derrama em nós, manifesto com esta contribuição minha pertença à Igreja, solidário com sua missão e com os mais necessitados, de todo o coração, ó Pai, eu contribuo com o que posso. Recebei, ó Senhor.
1: Amém.
0: Amém. Neste momento também nós vamos fazer a oração do dia, a oração da coleta. Podemos também, neste momento, fazer um pedido para Deus, para Maria, para todos os santos e anjos do céu. Pedir a misericórdia divina de Deus, da Trindade Santa, né? Do Espírito Santo de Deus, para que possa aí encher os nossos corações de alegria, de amor e de perdão, né? Temos que perdoar e temos que ter amor no nosso coração, pedir perdão, perdoar, e esse momento nós vamos pedir a Deus esse dom do perdão, esse dom do amor, esse dom de ter o coração aberto, ter o coração mais amolecido para as coisas de Deus, né? Temos coração muito duro às vezes. Então, vamos fazer a nossa oração da coleta, onde Deus nos escuta neste momento nossos pedidos. Ó Deus, na vossa misericórdia, atraíste Santa Clara ao amor da pobreza. Concedei-nos por sua intercessão que, seguindo o Cristo com um coração de pobre, mereçamos chegar a contemplar-vos no reino celeste. Por nosso Senhor Jesus Cristo, vosso Filho, que é Deus e convosco vive e reina, na unidade do Espírito Santo, por todos os séculos dos séculos.
1: Amém.
0: Amém. Boa noite para todos os ouvintes da Rádio Berocan FM, começando agora o programa Encontro com Deus, o programa da evangelização que leva a palavra de Deus até a sua casa, até o seu coração. Boa noite para você que já está aí com seu rádio ligado, sintonizado na Rádio Berocan FM 104,9. Este programa, meus irmãos, é da Igreja Católica Nossa Senhora Aparecida, da cidade de Rio Maria, Pará, Brasil. E você é o nosso convidado especial para estar conosco até às 19 horas. Eu sou a Raimunda, da Pastoral do Dízimo. Te convido a ficar conosco juntinho, fazendo este programa acontecer. Estou aqui com a Angélica. Boa noite, Angélica.
1: Boa noite, dona Raimunda. Boa noite, povo de Deus. A paz de Cristo, amor de Maria.
0: A paz de Cristo, o amor de Maria para todos os ouvintes. Boa noite mais uma vez. Vamos iniciar agradecendo a Deus. Vamos agradecer a Deus pelo dia, né? De trabalho, de luta, de alegria, tristeza, seja lá como Deus permitiu o nosso dia, né? Mas não temos nada o que reclamar. Só agradecer. Nós temos muito que agradecer pelo dia que está terminando, a noite que está iniciando. Boa noite para você que está saindo do seu trabalho. Boa noite para você que está iniciando neste momento o seu trabalho, vai trabalhar à noite ou a metade da noite, até meia-noite. Que Deus te acompanhe, que Nossa Senhora interceda seu filho Jesus Cristo por ti e por toda a sua família. E vamos iniciar bem alegre este programa hoje, para todos os ouvintes, para todas as pessoas que gostarem. Vamos ouvir com Roberto Carlos, Nossa Senhora Aparecida, para todos nós ouvir.

0: São 18 horas e 15 minutos. Boa noite para você que acabou de ligar seu rádio, sintonizado na Rádio Berocan FM. Boa noite para você também que está ouvindo pela primeira vez o programa Encontro com Deus. Seja bem-vindo, Deus te abençoe, você e sua família. Você está passando aí na nossa cidade, dentro do seu carro e sintonizou na rádio. Por Deus te abençoe, seja bem-vindo. Um grande abraço aí para quem está ouvindo neste momento. E que Deus abençoe a todos nós, vocês que estão aí ouvindo, deixando o programa Encontro com Deus entrar no seu lar, através do rádio, através do celular, né? Da onde você está ouvindo este programa, de qual setor, de qual comunidade, diga aí, liga. 991055722 é o telefone, o WhatsApp para você participar, mandando seu áudio, sua mensagem, e diga para quem você quer rezar na hora da dezena do terço. Nós vamos sim rezar na dezena do terço por todos nós, por nossas famílias, por você que está aí ouvindo o programa Encontro com Deus, por todas as pessoas que trabalham, por todas as nossas igrejas, por todo o mundo inteiro, pelo nosso Brasil, pelo Papa e assim, enfim, por todas aqueles que precisarem de oração, por tudo aquilo que nós estamos precisando. Você sabe aí no seu coração o que você está precisando hoje, neste momento, né? Então, daqui a pouco nós vamos rezar juntinhos. Você pode ligar também, participar, dizendo para quem que você quer rezar hoje, na hora da dezena do texto. E o evangelho de hoje está em Mateus 18, de 1 a 5, depois de 10 a 12 e 14. Mateus 18 é o capítulo, versículo de 1 a 5, depois 10, 12 e 14 é os versículos para nós refletir esta palavra de Deus hoje. Temos que ser como criancinhas, a mesma inocência, bondade, né? E amor de uma criança, o evangelho hoje diz, né? Então, são 18 horas e 18 minutos e nós vamos agora dar um parabéns, uma boa noite para nossas comunidades. Nós vamos começando mandando um grande abraço para a comunidade São João Batista no Vila Nova, São José Carpinteiro no Liberdade, Nossa Senhora de Nazaré no Maringá. Começa amanhã a festa de Nossa Senhora de Nazaré. Que bonito, né? Amanhã começa a festa de Nossa Senhora de Nazaré. Daqui a pouquinho eu vou falar aqui direitinho, né? E você é o nosso convidado especial para prestigiar essa linda festa do Tríduo, né? São quatro noites, três noites de novena e terminando aí com a missa da padroeira Nossa Senhora de Nazaré, lá no Maringá, no setor Maringá. Faça você aí sua presença, contribuindo também com esta comunidade. Às 19h30, todas as noites, tem quermesse, né? Vamos aí, né? Depois das missas, das celebrações, tem a nossas delícias de Nossa Senhora de Nazaré. São Pedro e São Paulo no Cascalheira e Irmã Dulce nas Casas Populares. São Miguel Arcanjo no setor Planalto. Nossa Senhora de Guadalupe no setor Chácara. Divino Pai Eterno no setor Remo. Nossa Senhora das Graças no setor Paraíso. Nossa Senhora Aparecida no centro da nossa cidade, nossa matriz. Vila Verde 1 e Vila Verde 2. Alvorada 1 e Alvorada 2, Sagrada Família 1 e Sagrada Família 2. Para essas comunidades, a gente pede muitas bênçãos para todas as famílias dessas comunidades. Que Deus abençoe as famílias, as crianças, idosos e também aí com seus padroeiros. Como dizimista, hoje eu não tive a oportunidade, o tempo de pegar o nome dos dizimistas na paróquia, amanhã eu pego. Mas tem dizimista aniversariando hoje, que eu sei. Parabéns para todos os dizimistas aniversariantes de hoje. E para todos os aniversariantes ouvintes do programa Encontro com Deus, muita gente está fazendo festa hoje. Que Deus abençoe a todos e um feliz aniversário para todos. E vamos ouvir mais um hino, mais uma música dedicada a todos os dizimistas. Tu preparou algo, Angélica?
1: No Zé Carlos, Estou Pensando em Deus, com Padre Zé.
0: Vamos ouvir Estou Pensando em Deus, a pedido do seu José Carlos, e esse é oferecido para todos os ouvintes, para todos os aniversariantes de hoje. Boa noite, seu José Carlos, vamos ouvir juntinho aí. Estou pensando em Deus, Padre Zezinho.

São 18 horas e 24 minutos. Boa noite para todos os ouvintes do dia a dia, né? Boa noite, Mad, lá de Frutal, Minas Gerais. Boa noite, seu Nicodemos. Boa noite, seu José Stack. Boa noite aí para todos, né? E também o seu Mato Grosso. Boa noite, seu Mato Grosso. Tudo bem com o senhor, seu Mato Grosso? Você disse que eu nunca mando um boa noite para você, pois boa noite. Seja aí um homem sempre como você foi, né? E cuidador da família, né? Dona Maria faleceu, mas o seu Mato Grosso continua ali, firme e forte, trabalhando. Então, para todos os trabalhadores também, boa noite. Boa noite, Rio Maria, nossa cidade princesinha, né? E agora, nós vamos aqui, temos uma santa hoje, santa, deixa me ver aqui, temos Santa Clara, vamos ver aqui que diz um pouquinho de Santa Clara de Assis. Clara de Assis brilhou certamente entre as grandes santas mulheres na história da Igreja, como o nome expressa, ela foi uma estrela reluzente. Seu biógrafo, Frei Tomás de Celeno, diz ela, Clara de nome mais clara, pela vida claríssima, pelos costumes. Eita, Clara. Clara nasceu no ano de 1193, em Assis, na Itália, da ilustre família dos Ofedúncio. Seu pai era Favarone Ofedúcio. Pelos 18 anos, ela foi apresentada a Francisco por seu primo Frei Rufino. Clara, com suas irmãs de São Damião, realizará de modo eminente a faceta contemplativa do ideal de São Francisco, dentro do espírito mais estrita pobreza. Clara faleceu no pequeno mosteiro de São Damião, Assis, em 1253, sendo declarada santa 2 anos depois. A Ordem das Clarissas, a segunda ordem franciscana, espalhou-se rapidamente, contando atualmente em torno de 1.900 religiosas, sob várias denominações, segundo a regra que observa. Santa Clara de Assis, rogai por nós. Nós vamos ouvir mais uma música enquanto entra os nossos anúncios para o Evangelho, que está hoje em Mateus 18, 1, 5 a 10, 12 a 14. Mateus 18 é o capítulo, versículo 1 a 5, 10, 12 e 14 são os versículos. E vamos ouvir mais uma música, aí vem os nossos anúncios e depois a palavra de Deus.

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0: Proclamação do Evangelho de Jesus Cristo segundo Mateus.
1: Glória a vós, Senhor.
0: Naquele tempo, os discípulos se aproximaram-se de Jesus e perguntaram: quem é o maior reino dos céus? Jesus chamou uma criança e colocou-o no meio deles e disse: em verdade vos digo, se não vos converterdes e não vos tornardes como criança, não entrareis no reino dos céus. Quem se faz pequeno como esta criança, esse é o maior no reino dos céus. E quem recebe em meu nome uma criança como esta, e a mim que recebe, não desprezeis nenhum desses pequeninos, pois eu vos digo que os seus anjos no céu vêm sem cessar a fazer do meu Pai que está nos céus, que vós parecer. Se um homem tem 100 ovelhas e uma delas se perde, não deixa ele as 99 nas montanhas para procurar aquela que se perdeu? Em verdade vos digo, se ele a encontrar, ficará mais feliz com ela do que com as 99 que não se perderam. Do mesmo modo, o Pai que está no céu não deseja que se perca nenhum desses pequeninos. Palavra da salvação.
1: Glória a vós, Senhor.

0: Muito bem, meus irmãos e minhas irmãs, temos aí, né, a palavra de hoje, do Evangelho. É, a palavra do Evangelho de hoje. É, Jesus dizendo aí aos discípulos, né? E comparou, chamou uma criança, né? Para falar a resposta aí dos discípulos que se aproximaram dele e perguntaram: quem é o maior no reino dos céus? Quem é o maior? Jesus rapidamente lhe achou uma criancinha, né? Colocou bem no meio deles e disse, né? Comparou ali as criancinhas com nossa conversão. Temos que ser pequeninos, né? Se converter, ser como crianças inocentes, pequeninos. E ele diz, né? Não nos tornardem como criança, não entrareis no reino dos céus. Em verdade, eu vos digo, se não vos converterdes e não vos tornardes como uma criancinha, não entrarão no reino dos céus. Como criancinha, na inocência, no coração pequenino, amoroso, sem mágoa, sem rancor, sem ódio. Criança não tem isso. Criança só tem amor para dar para nós, né, e receber. E quem se faz pequenino como uma criança, né? Esse é o maior lá no reino dos céus. Deus não gosta de grandeza. Deus não gosta de nada que anda aí com suas grandezas, seus aparecimentos, seus ensinamentos fora do limite, em qualquer lugar, em qualquer hora. Deus não gosta de quem prega também o seu nome com grandeza. Deus gosta de simplicidade. Jesus gosta de coisas simples. Do jeito que ele nasceu, na simplicidade. Do jeito que ele cresceu, no amor, na caridade, na simplicidade. Ele quer que nós seja como criancinhas, que só vai aonde o pai chama, aonde o pai ensina, faz só o que o pai diz. Temos que ser obediente. Escutar a palavra, né, e guardar nos nossos corações. Jesus também tem aqui uma parábola, né? Ele diz assim que um homem que tinha 100 ovelhas, né? E uma delas se perdeu nas montanhas. Ele deixou lá as 99 e voltou para ir buscá-la, procurar a única, uma que tinha se perdido, né? E Jesus diz, né, que ele, ao encontrar essa ovelha, se ele encontrar como encontrou, né, ficará mais felizes com ela do que com as 99 que se perderam, com as 99 que ficaram, e ele ficará mais feliz com aquela que ele encontrou, né? Eita glória! Do mesmo modo é o Pai, que está lá no céu, não deseja que se perca nenhum de nós, nenhum dos seus pequeninos, né? E assim nós devemos também refletir a nossa vida, como que Deus quer de nós, né? Tornar-se pequeno como uma criança aos olhos do nosso Pai é o caminho mais seguro e eficaz para alcançar a santidade. Trata-se de a Ele se entregar com aquela confiança que as criancinhas depositam em seus pais, como almas pequenas. Devemos deixar que o Senhor faça de nós o que quiser. Qual um pai que leva seus filhos para onde bem entender. Tá vendo? Somos convidado a ser como criancinhas, né? Que o pai segura na mão e é levado aonde ele quer. O evangelho de hoje, Jesus nos propõe entrar no reino com o coração de uma criança. Jesus nos lembra que a verdadeira grandeza não se mede pelo poder ou pelo prestígio, mas pela humildade, confiança e simplicidade de quem se doa sem reservas. A parábola da ovelha perdida ecoa este mesmo amor. Deus se inclina, busca e recolhe cada um que se afasta, sem medir esforços. Como Santa Clara, somos chamados a viver essa humildade ativa, confiando na segurança, na graça divina, sendo sinais vivos do cuidado e da ternura de Deus no mundo. Ser grande no reino é aprender a amar com atenção e delicadeza, como quem protege uma criança e como quem busca uma ovelha perdida. É uma vida de abandono confiante e de misericórdia concreta, em quem um simples gesto, se cuidado, revela a presença viva de Deus. Será que somos capazes de ser assim? Igual esses ensinamentos aqui desse evangelho de hoje, pequeninos, amorosos, sem rancor, sem nenhuma maldade nos nossos corações? Vamos refletir? Que Deus abençoe a todos nós, louvado seja nosso Senhor Jesus Cristo.
1: Para sempre seja louvado.
0: Vamos para os nossos ouvintes.
1: Boa noite, Concita, paz de Cristo, amor de Maria.
2: Boa noite, programa Encontro com Deus, Raimundinho, Angélica. Tudo bem com vocês?
0: Tudo bem, Concita.
2: Angélica e Raimundinha, gostaria de pedir essa oração pela minha saúde, que não anda bem, pela saúde das pessoas doentes da nossa comunidade, do nosso Rio Maria, as pessoas hospitalizadas, pelas pessoas doentes da minha família, que estão operadas, outras que estão recuperando, que Deus possa abençoar e sare, né? E fique boa. E quero pedir, né, por todas as pessoas que estão precisando de oração, nossos vizinhos, né, nossos filhos, e todas as pessoas que gostam da gente, que a gente gosta deles, que são amigos da gente. Raimundinha, gostaria que você rodasse Amigo de... Essa canção, eu não sei se é do Sérgio Silva, eu não sei se é dos Amigos de Resgate, mas que você rode ela para mim, para nós. Boa noite, um abraço.
0: Um abraço muito grande para você também, Concita. Boa noite, a paz de Cristo. Muito bem colocada aí suas intenções. E que Deus te abençoe grandemente, seus vizinhos, sua família que está em recuperação, sua saúde. E tudo que você precisa, que Deus tenha aí compaixão. Que Nossa Senhora leve suas intenções a seu filho Jesus. Boa noite, fique com Deus.
1: Boa noite, Giovanni, paz de Cristo, amor de Maria. Boa noite, Angélica, a paz de Cristo, amor de Maria. Quero mandar um abraço para todos os ouvintes da Berocan, sintonizado no programa Encontro com Deus. Quero ouvir uma música, Te Amo, Deus, Tua Graça Nunca Falha.
0: Boa noite, o nome?
1: Giovanni,
0: boa noite, tudo de bom para você, que Deus te abençoe grandemente. Muito obrigado aí por estar ouvindo o programa Encontro com Deus, sintonizado na rádio, ouvindo o programa Encontro com Deus, viu? Deus te abençoe grandemente.
1: Boa noite, Leonice, paz de Cristo, amor de Maria.
0: Leonice, tu falou.
1: Desculpa, Boa noite, Luciana, Paz de Cristo, amor de Maria.
3: Boa noite, Rádio Pelotão. Boa noite, dona Raimunda. Boa noite, Angélica. Essa noite eu quero pedir oração pelo mensageiro para fazer a missa da Assunção Nossa Senhora e o procedimento odontológico da Lu. Um grande abraço, fiquem todos com Deus.
0: Boa noite, Madi. Boa noite para você. Deus te abençoe grandemente, junto com suas intenções, sua família todinha, suas tias, seu pai. Tudo de bom para você, viu, Madi? Boa noite.
1: Boa noite, Deus, a paz de Cristo, amor de Maria.
4: Boa noite, Raimundinha.
0: Boa noite, Deusinha.
4: Boa noite, Angélica. Raimundinha, eu quero pedir oração, Raimundinha, para você, Raimundinha, toda a sua família.
0: Muito obrigada.
4: Quero pedir oração, Raimundinha, para a Angélica, toda a família dela. Quero pedir oração, Raimundinha, para mim. Quero pedir oração, Raimundinha, para o seu Arlindo. Quero pedir oração, Raimundinha, para aqueles que estão doentes nos hospital. Boa noite, Raimundinha.
0: Boa noite, Deusa. Tudo de bom para você, boa saúde para você e seu Arlindo, seus vizinhos. Uma boa noite.
1: Boa noite, Zé Carlos, Pai de Cristo, amor de Maria. Boa noite, a Pai de Cristo, oração para mim e minha família.
0: Boa noite, seu José Carlos. Boa noite para você e sua família, todos os seus vizinhos. E que Deus lhe abençoe com a noite abençoada para todos.
1: Boa noite, Sabine, Pai de Cristo, amor de Maria.
5: Nossa Senhora de Nazaré. Boa noite.

0: seus filhos, sua saúde, que eu peço a Deus, nós todos pedimos a Deus, rezamos juntas, né? Pela senhora, sua família, suas intenções colocadas. Boa noite pra senhora, viu? E agora nós vamos rezar a dezena do terço, pelas orações aí, os pedidos da dona Sabine, que ela acabou de colocar, pela saúde dela, dos seus netos, dos seus filhos. E de todas as que colocaram aqui, ligaram, colocando suas intenções, a Concita, o Mádia, a Deusa, enfim, por todos que ligaram, participaram, e por você que está aí também ouvindo o programa e colocando sua intenção neste momento. Vamos rezar junto pela sua intenção também, que você está colocando aí no seu coração. Eu quero rezar pela minha família, família da Angélica, rezar por todos os doentes que estão lá nos hospitais, pelos médicos, enfermeiros, técnicos, os motoristas de ambulância, também pelos nossos seguranças, policiais, civis e militares, pelo nosso juiz, pelo nosso padre, pároco Joaquim Teixeira, pelo nosso bispo Dominique, e enfim, por todas as igrejas, por a nossa igreja, por todas as pastorais, as equipes litúrgicas, a pastoral da acolhida, do dízimo, pastoral familiar, todas as pastorais da nossa igreja, o RCC e também a pastoral da acolhida. Que Deus possa nos abençoar grandemente, hoje e sempre. Pai nosso que estais no céu, santificado seja o vosso nome, venha a nós o vosso reino, seja feito a vossa vontade, assim na terra como no céu.
1: O pão nosso de cada dia nos dai hoje, perdoai as nossas ofensas, assim como nós perdoamos aqueles que têm ofendido, não deixeis cair em tentação, mas livrais do mal, amém.
0: Ave Maria, cheia de graça, o Senhor é convosco, bendita sois vós entre as mulheres, bendito é o fruto do vosso ventre, Jesus.
1: Santa Maria, Mãe de Deus, rogai por nós, pecadores, agora e na hora de nossa morte, amém.
0: Ave Maria, cheia de graça, o Senhor é convosco, bendita sois vós entre as mulheres, bendito é o fruto do vosso ventre, Jesus.
1: Santa Maria, Mãe de Deus, rogai por nós, pecadores, agora e na hora de nossa morte. Amém.
0: Ave Maria, cheia de graça, o Senhor é convosco, bendita sois vós entre as mulheres, bendito é o fruto do vosso ventre, Jesus.
1: Santa Maria, Mãe de Deus, rogai por nós, pecadores, agora e na hora de nossa morte. Amém.
0: Ave Maria, cheia de graça, o Senhor é convosco, bendita sois vós entre as mulheres, bendito é o fruto do vosso ventre, Jesus.
1: Santa Maria, Mãe de Deus, rogai por nós, pecadores, agora e na hora de nossa morte. Amém.
0: Ave Maria, cheia de graça, o Senhor é convosco, bendita sois vós entre as mulheres, bendito é o fruto do vosso ventre, Jesus.
1: Santa Maria, Mãe de Deus, rogai por nós, pecadores, agora e na hora de nossa morte. Amém.
0: Ave Maria, cheia de graça, o Senhor é convosco. Bendita sois vós entre as mulheres. Bendito é o fruto do vosso ventre, Jesus.
1: Santa Maria, Mãe de Deus, rogai por nós, pecadores, agora e na hora de nossa morte. Amém.
0: Ave Maria, cheia de graça, o Senhor é convosco. Bendita sois vós entre as mulheres. Bendito é o fruto do vosso ventre, Jesus.
1: Santa Maria, Mãe de Deus, rogai por nós, pecadores, agora e na hora de nossa morte. Amém.
0: Ave Maria, cheia de graça, o Senhor é convosco. Bendita sois vós entre as mulheres. Bendito é o fruto do vosso ventre, Jesus.
1: Santa Maria, Mãe de Deus, rogai por nós, pecadores, agora e na hora de nossa morte. Amém.
0: Ave Maria, cheia de graça, o Senhor é convosco. Bendita sois vós entre as mulheres. Bendito é o fruto do vosso ventre, Jesus.
1: Santa Maria, Mãe de Deus, rogai por nós, pecadores, agora e na hora de nossa morte. Amém.
0: Ave Maria, cheia de graça, o Senhor é convosco, bendita sois vós entre as mulheres, bendito é o fruto do vosso ventre, Jesus.
1: Santa Maria, Mãe de Deus, rogai por nós, pecadores, agora e na hora de nossa morte. Amém.
0: Reza mais uma Ave Maria pelo festejo que começa amanhã de Nossa Senhora de Nazaré. Rezar por aquela equipe toda, né, pela comunidade inteira que está aí preparando. Raimunda, Alzenira, Antônia, que Deus possa iluminar grandemente todas as pessoas que estão empenhadas nessa festa de Nossa Senhora de Nazaré, para que ela aconteça com muito amor e devoção a Maria, Mãe de Jesus. Que Nossa Senhora de Nazaré interceda por todos nós, ao seu Filho Jesus, pelos nossos pedidos, nossas súplicas, que nossas orações, nossas intenções sejam bem ouvidas por Maria, Mãe de Jesus, Nossa Senhora de Nazaré, começando com muita fé aí a festa amanhã, né? para que

0: possamos juntos, todos nós, participar dessa linda festa de Nossa Senhora de Nazaré, que vai começar amanhã. Deixa-me ver aqui. Por isso nós vamos rezar mais uma Ave Maria, pedindo a Deus que essa festa aconteça com muita devoção. Ave Maria, cheia de graça, o Senhor é convosco, bendita sois vós entre as mulheres, bendito é o fruto do vosso ventre, Jesus.
1: Santa Maria, Mãe de Deus, rogai por nós, pecadores, agora e na hora de nossa morte. Amém.
0: Glória ao Pai, ao Filho e ao Espírito Santo.
1: Como era no princípio, agora e sempre. Amém.
0: Ó meu Jesus, perdoai-me, livrai-me do fogo do inferno. Levai as almas todas para o céu. Socorrei-me, principalmente, as que mais precisarem da vossa misericórdia. Ó Maria concebida sem pecado,
1: rogai por nós que recorremos a vós.
0: Sagrado coração de Jesus, fazei os nossos corações semelhante ao vosso. Então, a festa de Nossa Senhora de Nazaré começa amanhã, dia 12, e vai a 15 de agosto, né? Começa dia 12, termina dia 15. Maria, despertai em nós a vocação. Maria, chamai as famílias em missão. Que bonito, né? O tema é Maria, despertai em nós a vocação. Lema, Maria, chamai as famílias a missão. Que bonito. E amanhã, dia 12, comece com a equipe São Mateus. Convidados são pastorais da acolhida, viúvas com Cristo, pastoral da oração, e o celebrante é o ministro, o ministro é Edilson. E vamos todos participar. E nós vamos ouvir mais um hino a pedido de quem? Tem pedido?
2: Da Gilvane.
0: Da Gilvane, qual é o hino?
2: Bondade de Deus.
0: Bondade de Deus para todos os ouvintes. Ela pediu e oferece para toda a sua família e os ouvintes. Bondade de Deus.

0: Finalzinho do programa, boa noite para todos. Agradecer a Deus por mais uma edição do programa ter acontecido. E graças a Deus, né? Amanhã estaremos de volta, estivemos unidos e sempre estaremos em nome do Pai, do Filho e do Espírito Santo.
1: Amém.
0: Amém. Fiquem todos com Deus e uma boa noite.

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1: 7 e 3.
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1: No piano, João Kleber. Tem uma frase maravilhosa que diz assim: a chuva é o mar apaixonado.

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1: 7:24.

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8: 7:44.
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1: 8:02.
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6: 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A vitamina D é importante para os ossos, músculos e sistema imunológico. A exposição moderada ao sol, nos horários adequados, contribui para a sua produção natural pelo organismo. 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

estamos retornando aqui, bons amigos, para mais uma vez agradecer o entusiasmo e o aplauso quente de vocês todos dispensados ao grande show do ano com suas majestades Tião Carreiro e Pardinho. E nesta oportunidade eu quero também fazer uma solicitação a Tião Carreiro e Pardinho que interpretem este grande número de grande sucesso por todo o Brasil, que eles também estão acostumados a levar a peça que se intitula O Mineiro e o Italiano.

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1: 8:20. 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
1: Chegando no finalzinho desse trabalho aqui, a gente resolveu meio que de improviso fazer uns modão de viola, que é a nossa maior bandeira. Vocês não reparam os erros, não.

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1: 8:40.
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1: 8:56.

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